A música é do próprio Hermeto Pascoal. 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
1: Essa foi o Som do Sol com Hermeto Pascoal e sua Big Band, música do próprio Hermeto. Antes tivemos o Hermeto com Irmãos Latinos, a música também do Hermeto. Sua participação é sempre muito bem-vinda pelo nosso WhatsApp. Mande sua mensagem para nós, DDD 21 99710-0537. Abraços para o Emílio Toaliari, da cidade de Salto, em São Paulo, e também para o Johnny Bulauf e Aneli Bulauf, que nos ouvem de Copacabana. Hora da nossa agenda no Jazz Livre. Terça-feira, amanhã, portanto, o histórico Beco das Garrafas apresenta o show Bossa Nova é Assim, com o pianista Marcos Ariel. O artista traz um repertório emocionante em português e inglês, repleto de histórias e clássicos de Tom Jobim, com participação do baterista Roberto Marques. A apresentação acontece nesta terça, dia 23, amanhã, às 9 da noite, no

para os bar em Copacabana. Informações e ingressos no site becodasgarrafas.com.br. Na quarta-feira, dia 24, em Brasília, a Infinu Comunidade Criativa recebe o evento Isso é Jazz. O instrumentista Esdras Nogueira e seu grupo promovem uma noite intensa de improvisação e vertentes do jazz contemporâneo. O show acontece nesta quarta, a partir das 8 da noite, na CRS 506, na Asa Sul. Informações e ingressos disponíveis na plataforma shotgun.live. Também na quarta-feira, o projeto Quartas de Jazz e Vinhos movimenta a noite de Belo Horizonte. O tradicional café com letras integra música e literatura com entrada franca e uma seleção sofisticada de jazz e bossa nova. A apresentação é nesta quarta, dia 24 às 7 da noite, na rua Antônio de Albuquerque, na Savassi. Detalhes da programação completa nas redes sociais do espaço. E na quinta-feira, dia 25, o cantor Ed Gouveia se apresentará com o show International Classics, no Palácio da Música, no Rio de Janeiro. A apresentação contará com clássicos elegantes do jazz, pop e bossa nova, cantados em 5 idiomas, acompanhado por Vitor Vieira na bateria, Berval Moraes no baixo e Marte no teclado. Show acontece nesta quinta às 8 da noite, com abertura da casa às 7h45, na Rua Buarque de Macedo, 87, no Flamengo. E fechando a agenda no Blue Note Rio, também na quinta-feira, dia 25, o pianista e compositor Jovino Santos Neto retorna ao Brasil após muitos anos. Acompanhado por Pedro Gadelha no baixo e Rodrigo Digão Bastos na bateria, ele apresenta um repertório autoral de samba, baião e maracatu, além de homenagear Hermeto Pascoal. Show acontece nesta quinta às 8 da noite na Avenida Atlântica, 1910, em Copacabana. Informações e ingressos no site bluenoterio.com.br. Hermeto Pascoal, como já disse, completaria hoje 90 anos. Mixing Pot, tacho dele, é uma verdadeira caldeirada musical. Com sua genialidade inigualável, Hermeto mistura ritmos, timbres e improvisos em uma panela sonora cheia de vida, humor e imprevisibilidade. Uma de muitas das composições que representam sua criatividade sem limites. Vamos ouvir Mixing Pot, Tacho, a música do próprio Hermeto Pascoal. 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
1: Todos os aplausos a Hermeto Pascoal, não? A música do próprio Hermeto, Montré. E antes, tivemos também com o Hermeto Mixing Pot, Tacho, também com o Hermeto Pascoal. Tive a oportunidade de entrevistar Hermeto lá no Jabur e ele tem aquela, eu digo tem porque ele está por aí, né? Ele tem aquela simplicidade e generosidade e afeto dos gênios, por isso que ele é eterno. Abraços agora neste bloco vão para o Alex Tosti de Paciência, José Roberto de Souza Guiar, professor e morador de Olaria. Abraços também para o Paulo César, do Fonseca, em Niterói. Percy Thompson, de Ipanema. Rogério Rangel, de Niterói. Andréa Brum, de Marechal Hermes. Rodrigo Ferraz, de Brasília, Distrito Federal. Fábio Xavier, de Ipanema. E Itamar e Marinette Santos, de Itaboraí. Você que quer participar do Jazz Livre, fica à vontade, nosso WhatsApp está à sua disposição. DDD 219-9710-0537. E hoje, 22 de junho de 2026, mais um grande nome da nossa música faria aniversário, completaria hoje 84 anos. Estou falando de Almir Deodato, um dos maiores arranjadores e tecladistas da música brasileira. Ele conquistou o mundo com sua sofisticada fusão de jazz, funk e brasilidade, responsável por hits memoráveis como a versão de Also Sprach Zarathustra. Deodato elevou o nome do Brasil no cenário internacional com talento, elegância e groove inconfundível. Sua capacidade de transformar arranjos em obras de arte influenciou gerações de músicos. Que este dia seja de celebração e gratidão por sua brilhante trajetória. Parabéns, maestro, que sua música também continue ecoando por muitos anos. Carly and Carol, com Almir Deodato Trio, a música é do próprio Almir. 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
1: Muito boa essa sequência, não? Sequência de Almir Deodato. A primeira foi Rhapsody in Blue, música do George Gershwin. E a segunda, essa última que você ouviu, do próprio Almir Deodato. Aliás, inverta o que eu acabei de falar. A primeira que você ouviu é que Curly and Carol, do Almir Deodato, com o seu trio. E essa última agora, Rhapsody in Blue, do Gershwin. Aliás, falando ainda do Almir Deodato, corrigindo aqui um erro que nós cometemos nas informações sobre a idade do Almir Deodato, ele hoje completa 83 anos e não 84, como dissemos, tá? Envelhecemos aí um ano, Almir, que na verdade não, 83 anos. Ele nasceu em 22 de junho de 1943, vive desde o final dos anos 60 nos Estados Unidos, no estado de Nova York. Abraços neste bloco vão para o Paulo Noronha do Flamengo, que manda abraços para a esposa Cleide, os filhos João Paulo e Paulo Júnior, também a sogra Ilma, todos ouvindo Jazz Livre juntos, obrigado pela companhia da família. Abraços também para o Ronaldo do Morro da Conceição, mandando abraços ao amigo Ângelo Acauã de Copacabana. Itamar e Marinete Santos nos ouvem de Itaboraí. Abraço também para o Alessandro Dutra, da Praça da Bandeira. Manuel José Tuller, do Salgueiro. André Maia, de Valença, descendo a Serra das Araras. Boa viagem para você, André. Abraço também para Guaraci Rosa, do Leme. Júlia Fernandes, do Maitá. Antônio Joaquim e Adelaide nos ouvem do Catete, e também abraços para Nelly Machado de Caraguatatuba, em São Paulo. Hoje celebramos, portanto, Hermeto Pascoal, que completaria 90 anos, e Almir Deodato, que completa 83 anos. Dois gigantes que elevaram o nome do Brasil no jazz mundial. Also Sprecht Zarathustra, obra-prima de Richard Strauss, ganhou uma versão inesquecível pelas mãos de Almir Deodato, com groove funk irresistível, arranjos brilhantes. O maestro brasileiro transformou o tema sinfônico em um hit mundial nos anos 70, unindo clássico e dança de forma genial. Fique com o tema Also Sprecht Zarathustra, com Almir Deodato, música de Richard Strauss. 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

Chorinho Rádio Mac, fechando o Jazz Livre de hoje com Hermeto Pascoal, música do próprio Hermeto. Você que acompanha a programação da Rádio Mac já ouviu esse tema, não é? Que é a nossa assinatura sonora, com muita honra, de Hermeto Pascoal. Aliás, falando em honra, uma honra para nós também do Jazz Livre, ter o tema do Hermeto na nossa assinatura aqui, em especial no Jazz Livre. Você sabia disso? Então ouça aí na sua plataforma digital de música ou pelo YouTube, coloque lá Coalhada, Hermeto Pascoal, você vai ouvir a nossa vinheta aqui do Jazz Livre, que é do Hermeto Pascoal. Esse foi o Chorinho Rádio Mac. Antes tivemos Elmir Deodato com Also Sprach Zarathustra, música de Richard Strauss. O Jazz Livre de hoje está chegando ao fim com essa homenagem a estes dois grandes nomes da nossa música, Hermeto Pascoal e Elmir Deodato. Abraços finais do programa de hoje vão para o Otávio Bruno, de Vargem Grande, motorista de aplicativo, curtindo Jazz Livre. Boa jornada para você, obrigado pela companhia, Otávio. Abraço também para o Jamilson, de Rio Claro. Muito bom contar com sua audiência aqui no Jazz Livre. Convido você a seguir nosso perfil nas redes sociais, @RadioMac. O Jazz Livre tem produção de Anderson Domingos e Carlos Soca, sonoplastia de Silas Mendes, coordenação de programação de Rodrigo Soprana. Eu sou Sidney Ferreira, espero que você tenha gostado do programa de hoje e a gente se encontra certamente no próximo Jazz Livre. Tchau!

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3: A FGV Arte apresenta a exposição Eu Chorei Rios, Arte dos Povos Originários da América. A mostra reúne artistas de diferentes territórios da América Latina, como Ailton Krenak, Cláudia Andujar, Dayara Tucano e Denilson Baniwa, com pinturas, fotografias, esculturas e instalações. Em cartaz até 20 de setembro, na Galeria FGV Arte, que fica na Praia de Botafogo. Do Rio de Janeiro, Jansen Campos para a Rádio MEC, clássica e atual.
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4: Pão de Açúcar e suas belezas. Já visitou? É um dos cartões postais mais famosos e mais visitados do Rio. O passeio de bondinho até o topo da montanha oferece uma vista deslumbrante da Baía de Guanabara e da cidade. Um bom lugar para apreciar a paisagem. 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
3: Olá, boa noite. Eu sou Pedro Pontes e conto com a sua companhia, querido ouvinte, até às 11 da noite. Vamos agora com o que há de melhor na música instrumental brasileira, também com jazz, blues e até música clássica. Nós abrimos o Todas as Bossas desta segunda-feira com o pianista João Carlos Assis Brasil, que infelizmente já nos deixou.

0: Você ouviu Daniel Santiago na guitarra, Josué Lopes no sax, Márcio Bahia na bateria e Guto Virte no baixo, na música de Daniel Santiago, Metrópole. E abrindo todas as bossas desta segunda-feira, o pianista João Carlos Assis Brasil, na música do próprio Assis Brasil, Ao Luar.
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0: E nós seguimos agora com a belíssima voz de Nina Simone na música de George e Ira Gershwin e também de DuBose, Hayward, na música I Loves You Porgy, da opereta Porgy and Bess.

0: Você ouviu o quinteto de Dizzy Gillespie na música de Jorge Benjor, Mais Que Nada. E abrindo o bloco, Nina Simone na música de George Ira Gershwin e de Bose Hayward, I Loves You Porgy.
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0: Nós seguimos aqui com a voz de Nara Leão, uma das pioneiras, uma das precursoras da Bossa Nova, na música de Menescal e Boscoli, O Barquinho.

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1: Nós seguimos aqui com um Toquinho, na música de Francis Raim, Chico Buarque, Luísa.

0: Você ouviu o pianista cubano Roberto Fonseca na música do próprio Fonseca e também de Abdullah Ibrahim, a música Ismael. Abrindo o bloco, Toquinho, na música de Francis Raim, Chico Buarque, Luísa.
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0: Nós seguimos aqui com a cantora e compositora Rosa Passos, na música de João Donato e Liz Ezênio, Até Quem Sabe.
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0: Você ouviu Ed Mota na música do próprio Mota, Um Dom para Salvador. E abrindo o bloco, a Rosa Passos, essa baiana cheia de swing, na música de João Donato e Liz Ezênio, Até Quem Sabe.
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0: Nós vamos terminar o Todas as Bossas agora com Pedro Mariano e Henry Mancini. A primeira de Pedro Mariano, Eu Sei Que Tu Estavas Tão Linda.

0: Você ouviu o genial Henry Mancini e sua orquestra na música do próprio Mancini, The Tiber Twist, e abrindo o bloco Pedro Mariano na música de Lamartine Babo e Francisco, Eu Sonhei Que Tu Estavas Tão Linda. O Todas as Bossas de hoje está terminando. Eu sou Pedro Pontes e conto com a sua companhia amanhã, às 10 da noite. Para você, querido ouvinte da Rádio MEC, um forte abraço e até amanhã.
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1: Às 23h03.
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3: Alô, amigos do Concertos UFRJ. Aqui fala o Henrique Casas e no programa de hoje mostraremos a remontagem do quinteto Radamés em Atali, que brilhou no centenário do compositor há exatos 20 anos. Vamos começar ouvindo uma versão escrita por Radamés da sua Brasiliana número 7, original para sax, tenor e piano, utilizando a instrumentação do quinteto, ou seja, piano, acordeon, guitarra elétrica, contrabaixo e bateria. O novo quinteto, formado aqui por Maria Tereza Madeira no piano, Henrique Casas na guitarra elétrica, Marcos Nimirichter no acordeon, Oscar Bolão na bateria e Omar Cavalheiro no contrabaixo, tendo como solista Léo Gandeman no sax tenor, nos três movimentos da Brasiliana número 7, variações sobre um tema de viola, samba-canção e choro. Radamés em Atali, brilhando em seu centenário.

Ouvimos Alvorada, de Jacó do Bandolim, Remexendo, de Radamés em Atali, Amargura, de Radamés em Atali e Alberto Ribeiro, e Biruta, de Jacó do Bandolim, arranjos escritos por Radamés e remontados pelo grupo Novo Quinteto, no disco em homenagem aos 100 anos de Radamés em Atali, em 2006. E vamos seguir ouvindo mais três faixas desse disco: Caminho da Saudade, Meu Amigo Tom Jobim e Pixinguinha, primeiro movimento da suíte Retratos. Músicas de Radamés em Atali, gravadas no álbum Radamés 100 Anos, pelo Novo Quinteto.

Ouvimos Caminho da Saudade, Meu Amigo Tom Jobim e Pixinguinha, obras de Radamés Inátaly, com um novo quinteto. E vamos seguir mostrando Urubatã e Sofres Porque Queres, de Pixinguinha, e variações sobre o tema do urubu, uma peça que Radamés escreveu a partir do famoso tema do urubu malandro. Novo quinteto, faixas do álbum Radamés Inátaly 100 anos, de 2006.

0: ouvimos Urubatã e Sofres Porque Queres, de Pixinguinha, e Variações sobre o Tema do Urubu, de Radamés Inátali, com o novo quinteto. O nosso Concertos UFRJ vai ficando por aqui, esperando encontrar vocês novamente na semana que vem. Até lá!
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No Caderno de Música de hoje, lembramos os 70 anos de morte de Reinhold Glier, figura importante da música russa e soviética. Nascido em Kiev em 1875, Glier construiu uma carreira marcada pelo apego à tradição romântica, técnica refinada e riqueza orquestral, além da incorporação de elementos folclóricos de diferentes regiões do antigo Império Russo, como a Ucrânia e o Azerbaijão. Filho de fabricantes de instrumentos musicais, ele estudou violino ainda jovem e ingressou no Conservatório de Moscou em 1894, onde teve contato com mestres como Sergei Taneyev, Anton Arensky e Mikhail Ippolitov Ivanov. Glier se formou em 1900 com medalha de ouro em composição, iniciando uma trajetória que o transformaria em um dos músicos mais respeitados da sua geração. Vamos iniciar o programa com um trecho de uma das primeiras composições de Reinhold Glier, o Octeto para Cordas em Ré Maior, Opus 5, com o Octeto de Cordas da Filarmônica de Berlim.

Ouvimos um trecho do Octeto para Cordas em Ré Maior, Opus 5, de Glier, com o Octeto de Cordas da Filarmônica de Berlim. Entre os anos de 1905 e 1908, Glier aperfeiçoou seus estudos de regência em Berlim, ampliando suas referências musicais e absorvendo influências de Wagner, Richard Strauss e Debussy. Seu primeiro grande sucesso foi o poema sinfônico As Sereias, de 1908. Pouco depois, surgiria sua principal obra-prima, a monumental Sinfonia número 3, inspirada nas lendas do herói épico Russolia Muromets. A partitura utiliza uma orquestra monumental e retrata, em quatro movimentos, episódios de sua vida e feitos heróicos, tornando-se uma das mais ambiciosas sinfonias do romantismo tardio russo. Vamos seguir o programa com o terceiro movimento da obra, na corte de Vladimir o Sol Poderoso, com a BBC Philharmonic, sob a regência de Sir Edward Downes.

Ouvimos o terceiro movimento da Sinfonia número 3, Ilya Muromets, de Reinhold Glier, com a BBC Philharmonic, sob a regência de Sir Edward Downes. Além de compositor, Glier teve papel fundamental na formação musical de várias gerações, atuando como diretor do Conservatório de Kiev a partir de 1914 e como professor do Conservatório de Moscou desde 1920. Entre seus alunos estiveram nomes como Sergei Prokofiev, Nikolai Mieskowski e Aram Khachaturian. A sua música permaneceu fiel ao romantismo tardio, combinando lirismo, formas tradicionais e elementos folclóricos russos, ucranianos, azerbaijanos e de outras culturas da região. Devido ao seu estilo acessível e sua postura apolítica, ele foi amplamente condecorado pelo Estado soviético, sendo reconhecido como um pilar do realismo socialista. Na sequência, ouviremos um trecho do Concerto para Harpa e Orquestra em Mi bemol maior, opus 74, de Glier, com Claire Jones, harpa, e a Orquestra de Câmara Inglesa, sob a regência de Paul Watkin.

Ouvimos um trecho do Concerto para Harpa e Orquestra em Mi bemol maior, opus 74, de Glier, com Clare Jones à harpa e a Orquestra de Câmara Inglesa, sob a regência de Paul Watkins. A partir da década de 1920, Glier voltou-se intensamente para o teatro musical. E entre suas obras mais importantes estão a ópera Shaksenen, construída a partir de materiais folclóricos do Azerbaijão, e o balé A Papoula Vermelha, considerado um marco do balé soviético. Nas décadas finais de sua vida, ele recebeu inúmeras distinções oficiais e continuou compondo até pouco antes de sua morte, em 23 de junho de 1956, aos 81 anos de idade. Sete décadas depois, sua obra permanece como uma das mais expressivas sínteses entre a tradição romântica russa, a maestria do colorido orquestral, o compromisso inabalável com o lirismo tonal e as influências folclóricas do vasto mundo eslavo e eurasiático. Vamos encerrar o programa com Dança do Marinheiro Russo, da suíte de balé A Papoula Vermelha, de Glier, com a BBC Philharmonic, sob a regência de Sir Edward Downes.

0: ouvimos a dança do marinheiro russo, do balé A Papoula Vermelha, de Glière, com a BBC Philharmonic, sob a regência de Sir Edward Downes. E assim encerramos mais um caderno de música. A edição de hoje teve a apresentação de Sidney Ferreira, com roteiro e produção de Karina Amorim. Agradeço por sua companhia e até o próximo programa.
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0: 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Hoje recebemos Sérgio França.
1: Cátia, querida, é um enorme prazer estar aqui com você nesse programa que eu acompanho e que é tão importante para a literatura brasileira.
0: Serginho, eu digo o mesmo para você. Muito obrigada pela presença. Eu sou Cátia Navarro e o Conversa com o Autor está começando. Sérgio França é escritor, editor e doutor em História Política e Bens Culturais pela Fundação Getúlio Vargas. Tem cerca de 30 anos de atuação no mercado editorial e pesquisa sobre o papel dos editores na cultura brasileira. Lançou recentemente o livro Ênio Silveira, o editor que peitou a ditadura. Uma obra que conta a história e expõe o pensamento de Ênio Silveira e suas denúncias como editor da editora Civilização Brasileira durante o período da ditadura militar no Brasil. Sérgio França, que honra receber você aqui, como eu já falei, e principalmente para falar de uma figura tão importante na nossa história, ligada à edição de livros, ao trabalho com a literatura brasileira e que pouca gente sabe hoje, não é? De como ele foi importante e o trabalho que realizou. Portanto, eu começo te perguntando, quem foi Ênio Silveira?
1: Cátia, mais uma vez, é um enorme prazer estar aqui com você. Ênio Silveira foi um personagem pouco incensado, pouco lembrado, mas muito importante para a história brasileira e para a história editorial brasileira mais ainda. Ele foi um editor de livros. O que é um editor de livros? Pouca gente sabe o que é um editor de livros faz. O editor é a pessoa que pega a ideia escrita do escritor e faz surgir lá na outra ponta um livro preparado com muito carinho, passando por todas as etapas editoriais, envolvendo uma gama enorme de profissionais e de técnicas editoriais. Ênio Silveira era isso, e mais que isso, ele foi uma pessoa que fez da edição um ato de resistência política e cultural no momento em que o Brasil, um pouco depois de ele chegar ao seu auge como editor em termos de prestígio e faturamento da sua editora Civilização Brasileira, em 63, entra no regime militar, onde ele foi literalmente quebrado intelectualmente e economicamente. Então, é uma pessoa que nunca transigiu, que nunca pensou em não publicar o que ele achava correto. Ele era uma pessoa altamente preparada, ele era um leitor incansável de clássicos, de não ficção. Ele falava inglês, francês e espanhol, e ele tinha esse conceito de colocar a intelectualidade de uma forma que servisse ao Brasil.
0: Diante disso, quando ele começou, teve um momento em que ele partiu para o que a gente chama de trabalho solo. Eu queria que você explicasse essa transição.
1: Ênio, primeiro, ele se destaca muito como diretor editorial da Companhia Editora Nacional. Ele ajudou a fundar o Sindicato Nacional dos Editores de Livros, o SNEL, e também a Confederação Brasileira do Livro. Ele ajudou a criar essas duas instituições. E ele foi diretor, chegou à vice-presidência no SNEL, no caso, um sindicato patronal. Ou seja, ele vai bem, ele defende a cadeia produtiva do livro perante a política, que é uma cadeia industrial muito pouco contemplada pelos governos. Ênio faz disso uma bandeira e consegue uma série de vantagens competitivas para a indústria. E ele tem um momento que ele vai para os Estados Unidos estagiar na editora Alfred Knopf, uma das maiores editoras nova-iorquinas e uma das maiores editoras do mundo. Lá ele aprende na prática numa grande editora, porque o mercado editorial brasileiro, ele sempre era muito ligado ao estilo francês de editar. Ou seja, aquela edição mais calcada no texto, poucos recursos visuais e gráficos, assim, Sua Excelência, o texto do livro. O mercado americano já pensa de outra forma, dá muito.

0: do valor à capa, ao marketing, ao texto, claro que sim. Mas também pensam em outros atrativos para o livro. É uma indústria de cunho de marketing mais agressivo. E o Enio aprendeu muito com isso. Quando ele vem para o Brasil, ele tem assim a sua atividade intelectual e política ainda um pouco mais forte. E o seu sogro, que é o patrão dele, o Thales Marcondes, ele acaba virando seu sogro num outro episódio muito interessante. Enio estava lá editando seus livros, de olho no texto, e chega uma moça e fala assim para ele: "Você é mais um dos comunistas do papai?" Ele achou aquilo uma afronta. "Quem é a senhora para falar assim comigo?" "Ah, eu sou a filha do dono." Ele imediatamente se levanta e apresenta a carta de demissão para o patrão, o Thales Marcondes. "Isso é um absurdo. Eu não sou qualquer pessoa para ser tratado assim. Não é por ser filha do dono que ela tem direito de fazer isso comigo?" E ele fala: "Você está certíssimo, eu vou conversar com ela." A Cléo é o nome dela. Deve ter tomado um tremendo sabão do
1: Do
0: pai.
1: pai.
0: Volta e fala assim: "Meu pai mandou eu vir te pedir desculpas. Eu acho que uma boa forma de fazer isso é te convidando para um filme russo que está em cartaz. Vamos?" Ali começa uma grande história de amor. Eles namoram, se casam e ficaram juntos até o triste final da Cléo, que a gente pode contar mais tarde.
1: Sérgio, e essa história de amor que você diz que você vai contar mais tarde, ela na verdade ali só foi mais um incentivo para que ele continuasse, né?
0: Sim, ele continua na Companhia Editora Nacional, e o Thales Marcondes, ele já havia comprado há muito tempo uma editora chamada Editora Civilização Brasileira, que foi fundada em 1936 por um trio, um integralista, um livreiro e um diplomata, que logo se desinteressam, um começa a ser perseguido por ser integralista, e vendem a editora. A editora tinha um grande item de venda, que era um dicionário, um dos poucos dicionários de português que existia na época. Vendia muito e publicava muito pouco. O Thales começa a achar, a sede era no Rio de Janeiro, a Companhia Editora Nacional em São Paulo. Enio era paulista. Enio, inclusive, é bom dizer, comemora 100 anos de nascimento esse ano, em 2026, e se comemora ou se entristece pelos 30 anos de sua morte também, em 96. E o sogro fala para o Enio: "Enio, tem essa editora, ela está me dando prejuízo, eu acho que estou sendo roubado. Você toparia ir para o Rio de Janeiro para tocar essa editora e botá-la nos trilhos?" Enio fala: "Não quero, não." Ele tinha acabado de casar com a Cléo, tinha montado uma casa belíssima, cujo grande enfeite eram as estantes para os livros. Mas o sogro convence. Ele vem para o Rio e imediatamente se apaixona pelo Rio de Janeiro, pelas perspectivas que ele via no mercado editorial do Rio, especificamente, assim, na época, capital da República, né? E logo se apaixona. E lá na civilização brasileira, ele pode efetivamente colocar a sua vivência intelectual em ação. Ele passa a ser o curador da linha editorial da revista. Então, ele, se por um lado traz Marx, traz Lenin, traz Lukács e outros, traz Gramsci e outros grandes pensadores da linha de pensamento marxista, traz também livros de autoajuda. Melhora o dicionário, ele traz livros de dietas, ou seja, ele é um editor, não era editor centrado na sua paixão política. A paixão política era importante, mas ele era um editor com tino editorial muito grande, que fez a editora crescer, crescer, crescer, e aos poucos ele ia comprando ações. Ele não tinha dinheiro, como dizia, para comprar a editora. Foi comprando as ações até que, com mais ou menos 12 para 13 anos como diretor, ele compra o último lote de ações e passa a ser o editor principal, não, o dono da editora. Isso

0: 56.
1: E a partir daí, de 56 até 63, quando você diz que, enfim, ele, 64 ele praticamente foi ceifado, foi uma história de sucesso. Eu queria que você falasse para a gente agora dos desafios enfrentados no momento em que ele se viu mal, ou seja, tudo que ele viveu e depois, num determinado período da nossa história, ele sofreu e viveu vários outros desafios.
0: Kate, um sociólogo chamado Renato Souza definiu muito bem. Ele passa de um intelectual consagrado, que ele era até 63, para um intelectual maldito, aos olhos do regime que então se instalou. Ênio, de 56 a 63, cresce vertiginosamente o poder de sua editora. Ela era uma das 10 maiores editoras do Brasil, era a editora mais importante em termos de não-ficção e ficção, e ela praticamente acaba assumindo o lugar que antigamente era da livraria da editora José Olímpio, entendeu? Os escritores vão migrando da José Olímpio para a Civilização Brasileira. E a Civilização Brasileira era mais ou menos como a casa da inteligência brasileira. Entendeu? Ela reúne os nomes mais importantes do pensamento político, social, cultural, artístico, literário do Brasil. Ou seja, ela sobe demais em termos de importância, de prestígio e financeira também. Só que o mundo estava mudando, né, Kate? Quando chegou em 1957... tem o lançamento do Sputnik pela União Soviética. Mais do que mostrar que os russos estavam à frente na corrida espacial, mostrou que os russos tinham um foguete que poderia mandar armas atômicas até os Estados Unidos. Porque, na época, os mísseis balísticos americanos, eles só tinham alcance de mais ou menos 1.500 quilômetros. Esse foguete que levou o Sputnik alcançava mais de 4.500 quilômetros de distância. Então isso foi começando a mudar a percepção dos Estados Unidos perante o avanço do comunismo e socialismo no mundo. Em 59 tem o advento de Fidel Castro em Cuba, ou seja, estava se criando uma tormenta muito difícil de ser suportada por países que não tinham todo o aparato que tinha os Estados Unidos, então, com a sua doutrina de protetorado, pode-se dizer assim. E nesse interim, vai sendo criado o que se chama hoje da ditadura cívico-militar, né? Porque a ditadura não foi só militar, ela foi gestada por civis também, por empresários, por pensadores de direita. E Ênio se demonstra, por outro lado, ele se liga muito ao Jango, ao João Goulart. Ele chegou a ser cogitado como ministro da educação ou da cultura, mas nunca quis cargos políticos. E a editora chega ao seu ápice financeiro em 63. Em 1964, com o golpe militar, as portas começam a se fechar para o Ênio. Mas ainda assim, era o que as pessoas, de uma expressão um pouco contestada, era chamada dita branda ainda, não era ditadura. Então, houve uma série de cortes políticos, assim, por exemplo, o Ênio, apesar de nunca ter desejado ser candidato, ele teve os direitos políticos cassados por 10 anos, logo em 64. Então, quer dizer, o Ênio continua a exercer suas atividades com ainda baixa censura, mas livros começaram a ser proibidos, é instituída a censura para livros, e até, isso foi num crescente, né? Até 68 com AI-5. Aí sim, o Ênio foi quebrado de vez. O Ênio, no mercado editorial, você é carente de papel, papel que na época era muito pouco produzido no Brasil, uma parcela muito pequena. Então ele era atrelado ao dólar e relações entre países produtores e países consumidores.

0: E o editor, ele tem que ter fluxo de caixa para comprar papel. Papel você compra em grandes quantidades para aproveitar oportunidades de mercado. E o Enio foi tendo os créditos bancários cortados, os bancos eram proibidos de dar crédito ao Enio, as livrarias, muitas delas, eram intimidadas para não receberem livros da civilização brasileira. Ele foi preso algumas vezes, houve atentados, que culminou no atentado que destruiu a livraria Civilização Brasileira em 68, uma selvageria absurda, né? Então foi isso, ele foi um empresário que, mesmo tendo os seus créditos cortados, ele teve estoques de livros apreendidos. Ele teve empastelamento da redação da editora e uma série de atos especificamente hostis, além da prisão. Ele era uma pessoa que vivia sob o fio da navalha. As pessoas já começavam a ter casos de tortura, passando um pouco de 64, é claro, né? E ele foi ameaçado várias vezes, teve sua casa invadida com soldados com metralhadora. E ele vai sendo garroteado e sendo praticamente enforcado financeiramente. Foi muito difícil para ele manter. Ele podia ter escolhido editorialmente, a editora dele era grande, tinha grandes best-sellers. Ele frequentava as feiras literárias pelo mundo. Era um editor conhecido mundialmente. Ele lançava livros que vendiam muito, como os livros de Hemingway. Nabokov foi o primeiro editor brasileiro a lançar Lolita. Ele podia ter, quer saber, eu vou manter aqui o meu capital, vou publicar os meus livros que vendem muito e vou parar de fazer meus livros de cunho marxista, porque senão eu vou me lascar. Não, ele não fez isso, ele continuou fazendo isso, enfrentando e mostrando que o livro é uma arma também contra a ditadura. As ditaduras sempre, antes de queimar os livros, elas tolhem e cerceiam os editores. E ele foi um exemplo muito claro disso que aconteceu no Brasil. A gente está acostumado a ver o lado, quase todo ele é negativo da ditadura, né? Todo ele é ditadura, ele é negativo da ditadura. E pensa sempre na relação da política, na relação da guerrilha, numa relação mais visível. Quando, na verdade, se você observar, eles queriam tutelar o que o povo brasileiro lia, entendeu? Eles queriam cercear o direito intelectual de leitura do povo brasileiro. E foram fazendo isso. Durante a ditadura, paradoxalmente, ocorre o boom, um boom no momento, no mercado editorial brasileiro. Vende-se muito livro. Nunca se vendeu tanto livro e nunca se censurou tanto livro ao mesmo tempo. Quer dizer, as editoras que coadunavam com o regime, elas tinham créditos, elas eram beneficiadas pelo programa, programas como Mobral, que estava surgindo, e uma série de outros. E as editoras que não aceitavam, não abaixava a cabeça, com elas acontecia o que aconteceu com a civilização brasileira: cerceamento, estrangulamento financeiro.
1: Sérgio, vou pedir você agora para que você leia um trechinho, do livro.
0: Eu vou ler aqui a epígrafe que foi escrita pelo próprio Enio Silveira. Em outras palavras, é preciso paixão. É preciso paixão para tudo na vida, para escrever, para ler, para se casar, para viver com alguém, casado ou não casado, para viver a vida, para sentir a vida em toda a plenitude. Sem paixão, as pessoas, indiferentes, passam pela vida como uma folha seca jogada no chão, não fazem nada, não marcam a sua presença.
1: Nossa, aqui fala forte dele, né? Na verdade, ele levou a paixão dele até o final, não é? As coisas que ele acreditava fizeram a trajetória de Enio Silveira. E aí eu vou, já nesse finalzinho de programa, pedir a você que você

0: faça um resumo de como é que ele saiu disso tudo, como é que foi que ficou a relação dele, a própria Cléo, que você falou para a gente, que teve uma situação difícil no final. Queria que você fechasse.
1: Todo esse garroteamento feito com a pessoa e com a editora do N. Silveira trouxeram um preço muito alto, inclusive físico, para ele. O Enio sofreu uma isquemia, ele ficou com todo o seu lado esquerdo paralisado. Ele teve que pedir concordata uma, duas vezes, e a sessão estava muito difícil. Ele pensou: eu não quero enterrar o projeto da Civilização Brasileira, da editora. Eu vou tentar vender. Só que Enio era, como eu disse, um intelectual maldito, um editor maldito na época. Poucos queriam se associar a ele. E ele, curiosamente, acaba sendo comprado por um bilionário português, o Manuel Bulhosa, que na época chegou a ser o sexto homem mais rico do mundo, que era um capitalista do mercado petrolífero, mas um grande amante de livros e que respeitava muito a figura do Enio. Conhecia e respeitava. Ele compra a editora e o Enio passa a ser um funcionário assalariado da editora. Ele passa a ser diretor editorial, ele mantém a linha editorial, mas assim, não era censura de forma nenhuma política, mas ele tinha restrições orçamentárias. As pessoas falavam, uma direção financeira falava: esse livro não vai vender, e ele, poxa vida. A filha dele, a Silvia Bolívar, fala que um dia chega o Enio em casa, muito triste: eu estou na reunião, eu falo de Lorca, um livro de Lorca que eu quero contratar. Aí vira o tal do fulano e diz: e quem é esse tal de Lorca? Ele quase teve um troço ali, ele teve outros troços, ele teve dois infartos também. Ou seja, aquela pressão cobrou financeiramente, politicamente e em termos de saúde também. Ele vende a editora e por 14 anos ainda, antes de falecer em janeiro de 96, continua editando livros com grande qualidade, livros importantíssimos para o público brasileiro. E é uma coisa engraçada, que é um dos diferenciais desse meu livro. O Enio foi muito estudado. Já teve ano que houve 4 trabalhos científicos, duas teses, 2 dissertações sobre ele e tal, mas sempre termina quando ele vende a editora, em 85, 86. Mas ele continuou por 14 anos ainda prestando esse serviço de cunho intelectual enorme, que é feito pela curadoria dos livros, feito por uma pessoa que tem um quilate intelectual, político, social e cultural enorme, e continuou trazendo durante 14 anos livros dessa forma, até ter uma embolia numa noite que ele estava jantando com uma amiga e chegar sem vida no procardíaco, no dia 16 de janeiro de 1996. Uma tristeza para o Brasil, e que foi muito lamentada em cartas pelo jornal, em matérias, porque aí então ele já era um intelectual já não tão perseguido assim, né, na época da distensão, né, que se chamava, e foi muito homenageado. E eu estou trazendo a memória desse cara muito importante para a cultura e para a história brasileira, que é o Enio Silveira, o editor que peitou a ditadura.
0: Não posso deixar de te lembrar de você dizer o que aconteceu com a Cléo.
1: A Cléo, ela sofreu muito, ela apoiou o Enio. A Cléo foi uma parceira de solidariedade constante ao Enio. A Cléo, que era herdeira da Companhia Editora Nacional, o seu pai morreu, deixou um dinheiro considerável para ele, investiu tudo junto com o Enio na editora. Ou seja, ela foi uma parceira fortíssima. Ela ajudava a Enio lendo originais de noite. Quer dizer, existia uma parceria não só de amor, mas como também intelectual. Mas a pressão, como bateu no Enio, eu já falei, bateu na Cléo também. Ela foi ficando cada vez mais, o que se chamava à época, doença dos nervos e tal. Ela foi não conseguindo mais segurar a barra, até, isso não é falado de forma clara, mas sempre se fala que a Cleo caiu da janela. As pessoas não caem da janela, né? As pessoas, na verdade, decidem cair da janela. Então foi isso que infelizmente aconteceu com ela. E Enio, ainda depois da Cleo, com quem ele teve 3 filhos, ele se casa de novo com a Lídia Jobim, tem mais 2 filhos queridíssimos. E depois que eles se separam, casa mais uma terceira vez com a Irene Moutinho e fica um tempo bom até eles se separarem, um pouco antes dele vir a falecer. Ou seja, é uma pessoa que continuou vivendo com a paixão aos livros e a paixão à vida.
0: Sérgio França, essa história é uma história de paixão. Eu acho que você definiu bem no texto que você escolheu para ler aqui no livro. Para aqueles que quiserem conhecer mais a história de Enio Silveira, que praticamente é um registro também de uma época da nossa história brasileira, como é que podem fazer?
1: A forma mais fácil, apesar de você poder comprar o livro na Amazon, inclusive poder comprar um livro na Europa, nos Estados Unidos, etc., muito chique, é você comprar no site da Alameda Editorial, a editora que deu casa a esse livro, que é muito importante para mim.
0: Sérgio França, para encerrar, o que significa a literatura para a vida de um cidadão?
1: Kate, a literatura é a forma de você entender de uma forma mais complexa tudo o que existe no mundo. Você pode entender os fatos através da não-ficção, você pode entender as pessoas através da ficção. E o ser humano é muito cíclico, né? Então, eu sempre ensinei eu tenho 4 filhos, eu sempre ensinei eles a ler e aprender o mundo através da literatura. Porque na literatura, em Dostoiévski, você encontra personagens, como tem hoje na rua, no bar, personagens, pessoas más, pessoas gananciosas, pessoas muito boas, pessoas de coração puro, mas você aprende muito sobre a vida através da literatura. As crianças aprendem a verbalizar, a ver o mundo de uma forma mais empática através da literatura infantil. O adolescente aprende mais, tanto sobre os fatos, sobre a história, como sobre si próprio, através da literatura. E a literatura é a melhor forma de formar cidadãos aptos para a vida democrática, para a vida social, para a vida cultural e para formar suas próprias famílias, na minha opinião.
0: Sérgio França, disse tudo. Obrigada pela presença no Conversa com o Autor.
1: É sempre um enorme prazer, Catita.
0: Gente, que programa, hein? Programa para a gente ver, rever, ler o livro mais uma vez e procurar saber mais da nossa história. Eu acho que é desse jeito que a gente termina esse programa. Vamos falar aqui quem é que faz o Conversa com o Autor conosco? Com gravação de Marcos Inácio e edição de Lucas Alexandre, imagens para o videocast de Oswaldo Austin, iluminação de Luiz Oliveira e edição de Jean Albernaz, com produção de Rafael Tavares, o Conversa com o Autor termina aqui. Nós voltamos na próxima semana, porque literatura é uma ótima viagem.
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4: Uma hora.

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1: Olá, vamos começando nossa edição de número 174 do programa Circular Brasil de Música Instrumental. E se você não sabe ainda, é bom lembrar que você pode ouvir todos os programas que já foram pro ar até hoje, gratuitamente, através do site radios.ebc.com.br. Repetindo, radios.ebc, que é a Empresa Brasil de Comunicação, né? radios.ebc.com.br. E aí, quando você estiver lá dentro, logo na parte de cima, na busca, você digita Circular Brasil. Nessa edição de hoje, a gente começa com a música original do violonista e compositor Ginga, com faixas do álbum Dialeto Carioca. Logo a seguir, vamos apreciar um belo disco do percussionista Marco Lobo, cujo título já dá a dica de onde ele é. O nome do álbum é Bahia. E para terminar, vamos curtir toda a brasilidade do bandolinista Ronaldo do Bandolim e do violonista Rogério Souza, com faixas do disco Época de Choro. Olha, a diversidade da música brasileira não tem limites. E é essa a nossa missão aqui, toda semana, a missão do Circular Brasil. É trazer essa diversidade cuidadosamente selecionada para você. O carioca Ginga é um compositor de destaque na nossa música popular mais rebuscada. É celebrado por todos, com uma produção criativa e original. Ele começou a compor aos 16 anos e classificou a primeira música no 2º Festival Internacional da Canção, o FIC, em 1967. E olha que coisa interessante, ele gravou pela primeira vez como violonista, acompanhando o compositor Cartola, na canção As Rosas Não Falam, aquela gravação clássica, original mesmo, que a gente conhece, lá na raiz. E durante a carreira, ele trabalhou ainda com vários outros artistas, como Clara Nunes, Beth Carvalho, Alaíde Costa, João Nogueira e por aí vai. Hoje nós vamos ouvir faixas do álbum Dialeto Carioca. O disco foi lançado por uma gravadora da Itália, chamada EGEA, no ano de 2007. E tem a participação do Paulo Sérgio Santos no clarinete, Jorginho do trompete, Lula Galvão no violão e ainda com a participação especial do Gabriele Mirabassi, um clarinetista italiano. Hoje nós ouviremos quatro faixas desse momento específico da carreira do Ginga. A gente começa com duas músicas agora. Vem aí Di Menor, uma parceria do Ginga com Celso Viáfora, e logo depois Dá o Pé, Louro, de autoria do Ginga.

O violonista e compositor Ginga é a nossa primeira atração do programa Circular Brasil de música instrumental de hoje. Dessa vez, estamos ouvindo faixas de um álbum que ele gravou no ano de 2007, chamado Dialeto Carioca. O disco foi lançado por uma gravadora italiana. A gente acabou de ouvir uma música do Ginga chamada Dal Pé Louro, e antes dela foi Di Menor, uma parceria do Ginga com o Celso Viáfora. Vamos para mais dois temas desse mesmo disco. Agora vem aí Coco do Coco e logo a seguir Hora Samba. As duas são parcerias do Ginga com o saudoso Aldir Blanc.

Você está acompanhando o programa Circular Brasil de música instrumental. E a gente acabou de ouvir duas músicas que são parcerias do compositor e violonista Ginga com o letrista Aldir Blanc. Essa que tocou agora se chama Ora Samba. E antes dela, a gente ouviu Coco do Coco. E justamente o compositor carioca Ginga foi a nossa primeira atração do programa Circular Brasil de hoje. Ouvimos faixas do álbum Dialeto Carioca, lançado pela gravadora italiana EGEA, no ano de 2007. Nesse projeto, o compositor contou com a companhia do Paulo Sérgio Santos no clarinete, Jorginho do trompete, Lula Galvão no violão e ainda o clarinetista italiano Gabriele Mirabassi. E agora vamos para a nossa próxima atração, um excelente percussionista do Nordeste brasileiro.

Marco Lobo é um percussionista badalado junto às estrelas da MPB. Ele é da Bahia. Ao longo da sua carreira, ele gravou com Margarete Menezes, Djavan, Sérgio Mendes, Marisa Monte, Ana Carolina, Maria Bethânia e uma longa lista de outros artistas. Olha, eu deixei gente para chuchu de fora. E paralelamente a esses trabalhos, ele também tem sua carreira solo, lançando, eventualmente, belos discos. E a gente vai apreciar um deles aqui, no programa Circular Brasil de hoje. Um álbum que ele lançou no ano de 2011, chamado Bahia. Assim como na atração anterior, nós vamos ouvir quatro músicas do Marco Lobo que estão nesse disco. E a gente começa com duas delas agora, Caruaru e Baião de Dois.

O percussionista baiano Marco Lobo é a nossa segunda atração do programa Circular Brasil de música instrumental de hoje. Estamos ouvindo faixas de um álbum que ele lançou no ano de 2011, chamado Bahia. A gente ouviu duas músicas dele, sendo que essa que tocou agora se chama Baião de Dois e antes dela foi Caruaru. E agora vamos para mais dois temas do Marco Lobo e desse mesmo disco, Tadi Itaá e Samba de Jacobina.

Você está acompanhando o programa Circular Brasil e acabamos de apresentar nossa segunda atração da edição de hoje, o percussionista Marco Lobo, através de faixas do álbum Bahia. Nós acabamos de ouvir duas músicas dele. Essa que tocou agora foi Samba de Jacobina e antes dela, Taditaá. O Marco tem um trabalho intenso junto a estrelas da nossa MPB como percussionista e também mantém sua carreira solo, eventualmente lançando belos discos, como esse que a gente ouviu aqui hoje. Agora vamos para a nossa próxima e última atração e curtir toda a brasilidade de uma rapaziada do Rio de Janeiro.

O bandolinista Ronaldo do Bandolim e o violonista Rogério Souza se uniram para gravar o álbum Época de Choro. Eles são irmãos e são dois craques da música do Brasil. O repertório conta com releituras de temas de grandes compositores da nossa música instrumental, do choro, principalmente. O álbum foi uma homenagem a Carlinhos Leite, violonista e ex-integrante do grupo Época de Ouro, o badalado conjunto instrumental que o Ronaldo integrou por muitos anos, inclusive. Os temas são um pouco mais longos do que o normal, mas mesmo assim a gente vai conseguir ouvir três faixas desse disco, o Época de Choro. Duas delas agora, Batuque, do Henrique Alves de Mesquita, e logo na sequência, Valsa para Neuza, do Carlinhos Leite.

Você está acompanhando o programa Circular Brasil de Música Instrumental. Estamos na nossa terceira e última atração do programa de hoje, um disco gravado pelos irmãos Ronaldo do Bandolim e o violonista Rogério Souza. O disco é o Época de Choro e foi um lançamento de 2006. A gente acabou de ouvir Valsa para Neuza, do Carlinhos Leite, que inclusive foi o homenageado do disco, né? O álbum é um tributo a Carlinhos Leite. E antes dela, a gente ouviu Batuque, do Henrique Alves de Mesquita. E agora, para terminar o programa de hoje, vamos para a última música. E ela vem desse mesmo disco, Gingando. E os compositores são o saudoso Dino Sete Cordas, cujo nome era Orondino Silva, e o Canhoto. E o nome verdadeiro desse canhoto aqui, porque tem mais de um na nossa música, né? É Valdiro Tramontano.

0: A gente acabou de ouvir Gingando, de autoria do Dino Sete Cordas e Canhoto. A faixa está presente no álbum Época de Choro, lançamento do ano de 2006, feito pelo bandolinista Ronaldo do Bandolim e o violonista Rogério Souza, que são irmãos, inclusive. O álbum foi um tributo ao Carlinhos Leite, violonista e ex-integrante do grupo Época de Ouro. E por aqui vamos terminar o nosso programa de hoje. Os trabalhos técnicos do Circular Brasil são do Tony Godoy. Muito obrigado pela sua companhia nessa última hora e muito obrigado pela sua audiência também. Toda semana a gente está aqui de volta, no mesmo dia e no mesmo horário, mostrando a grande variedade de cores que a nossa música tem, de norte a sul do país. Forte abraço e até a nossa próxima viagem.
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0: Ouvimos Samba de Verão, de Marcos e Paulo Sérgio Valle, com Ricardo Leão.
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7: Duas horas e um minuto. 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
0: Sinfonia número 8 em Fá Maior, opus 93 de Beethoven. Orquestra Sinfônica da Rádio de Hamburgo, regência de Günter Wald.

0: Sinfonia número 8 em Fá Maior, Opus 93 de Beethoven. Orquestra Sinfônica da Rádio de Hamburgo, regência de Günter Wald.
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0: Noturno número 5 em Si bemol maior, de John Fields, com a pianista Lícia Lucas.

0: Noturno número 5, em si bemol maior, de John Field, com a pianista Lícia Lucas.
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0: Giselle, suíte de balé de Adolphe Aldin com a Filarmônica Eslavônica, regência de Henri Adolphe.

0: Giselle. Suíte de balé de Adolphe Ardan com a Filarmônica Eslavônica. Regência de Henri Adolphe.
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0: Volks.

Tzlid. Canção popular sobre poema de Heiri Schein, de Clara Schumann, com o barítono Boskovus e o pianista Helmut Deutsch.

0: Volkslied, canção popular sobre poema de Heinrich Heine, de Clara Schumann, com o barítono Boscovos e o pianista Helmut Deutsch.
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0: Concerto para piano número 5 em Fá maior, opus 103, Concerto Egípcio, de Camille Saint-Saëns. Ao piano, Pascal Roger, com a Orquestra Filarmônica Real e a regência de Charles Dutoit.

0: Concerto para piano número 5 em Fá maior, opus 103, Concerto Egípcio, de Camille Saint-Saëns. Ao piano, Pascal Roger, com a Orquestra Filarmônica Real e a regência de Charles Dutoit.
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0: Quinteto com piano em si bemol maior, opus póstumo, de Rimsky-Korsakov, com a pianista Felicia Blumenthal, clarineta de John McCall, a flauta de Garrett Morris, o fagotista Gideon Brooke e a trompa de Nicholas Bush.

0: Quinteto com piano em si bemol maior, opus póstumo, de Rimsky-Korsakov, com a pianista Felícia Blumenthal, clarineta de John McCall, a flauta de Garrett Morris, o fagotista Gwydion Brook e a trompa de Nicholas Bush.
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0: Elegia, de Gilles Massenet. Contratenor, Philippe Yarouski, violoncelista Gauthier Capucin, piano, Jérôme Ducrot.

0: Elegia, de Gilles Massenet. Contratenor, Philippe Yarouski. Violoncelista, Gauthier Capucin. Piano, Jérôme Ducrot.
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5: Quatro horas.
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7: Sou Doutor Villani e desejo boas-vindas ao nosso convidado do Sala de Concerto, hoje ao vivo, o pianista Flávio Augusto. Boas-vindas a você, também especialmente a você, que está em 99,3 MEC FM Rio de Janeiro e 87,1 da Capital Federal, MEC FM Brasília. Premiado dezenas de vezes em concursos nacionais e internacionais de piano, Flávio Augusto iniciou seus estudos de piano aos 4 anos de idade, na mais tenra idade, e teve como professores os pianistas Oberlo de Magalhães, Gilberto Tinetti e Miriam Dausberg. Desde os 13, ele atua como solista de principais orquestras do país em palcos importantes, como os teatros do Rio de Janeiro, Municipal do Rio de Janeiro e de São Paulo, a Sala Cecília Meirelles, do Rio de Janeiro, o Teatro Nacional de Brasília e a Sala de São Paulo. E ele já se apresentou em quase todos os estados do Brasil e no exterior, passaporte aberto em concertos em importantes salas dos Estados Unidos, o Canadá, França, Alemanha, Inglaterra, Holanda, Suíça, Itália, entre tantos outros. E há inúmeras outras realizações a destacar do currículo do nosso ilustre convidado de hoje, Flávio Augusto. Flávio vai nos trazer hoje um repertório inteiramente dedicado a valsas brasileiras. Seja muito bem-vindo, você é o nosso convidado. O Sala de Concerto começa agora e nós já vamos ouvir de Alberto Nepomuceno, valsa Opus 13, número 2. É com você, quando quiser.

0: Tivemos então da interpretação do nosso convidado de hoje, Flávio Augusto, diretamente dos nossos estúdios, Valsa Opus 13, número 2, de Alberto Nepomuceno. Olha, para quem chegou agora aqui na Rádio Beck, nós estamos recebendo no Sala de Concerto o pianista Flávio Augusto. Flávio, mais uma vez, obrigado aí por aceitar o convite e participar do Sala de Concerto. Você nos brinda hoje, Flávio, com um programa de valsas brasileiras, escritas por compositores de períodos diferentes da música brasileira. Eu começo então a conversar com você. Eu pergunto, como é que se deu a escolha desse repertório e também dos autores? É com você.
1: Uma alegria enorme estar aqui me apresentando novamente nesse programa Sala de Concerto, onde eu me apresentei tantas e tantas vezes sob comando do nosso querido e saudoso Lauro Gomes. Aliás, Lauro, querido, essa minha apresentação de hoje é uma homenagem a você, que sempre teve um carinho muito grande por mim. Então, muito obrigado, Lauro. Bom, primeiramente eu gostaria de dizer que esse gênero musical sempre foi muito presente na minha vida desde a minha infância. Isso se deu por conta dos meus pais, né, que frequentavam muito aqueles famosos bailes da saudade, algo que era muito comum, pelo menos nas cidades do interior, entre os anos 70 e 80. E com ótimas orquestras populares que tocavam ao vivo. E os meus pais eram sempre os maiores e melhores pés de valsa, né, desses bailes. Daí mesmo, ainda sendo muito criança, eu ia com eles a quase todos esses bailes, ficava o mais próximo possível dos músicos da orquestra, me deleitando com a sonoridade de cada instrumento. E, é claro, dançando também, né, com a minha mãe em alguns momentos. E a minha preferência eram sempre as valsas. Então, quando eu pensei nesse programa de hoje, na verdade, eu quis tentar reviver, né, de alguma forma, esses momentos que foram tão especiais na minha vida. E ao mesmo tempo, assim, homenageando, né, os compositores que sempre se fizeram muito presentes, né, durante toda a minha trajetória musical.
0: E nada melhor do que homenagear, através da MEC FM, dos intérpretes brasileiros, todos os compositores nacionais. É um verde e amarelo constante. Mas, Flávio, a valsa surge na Áustria no século XVIII.

0: Claro, se espalha pelo mundo e em cada lugar ela chegou e ganhou cores e características próprias. Você destacaria alguma característica, algumas características específicas, das valsas que foram criadas aqui no Brasil?
1: Bom, então, essa valsa do compositor Alberto Nepomuceno, né, que vocês ouviram, poderia ser, na verdade, uma valsa de qualquer um dos grandes compositores românticos alemães, por exemplo. Né? Da mesma forma que a valsa da Dor, de Villa-Lobos, né, que também apresenta traços muito marcantes da música francesa. Mas, a partir de agora, vocês vão começar a perceber que as valsas escritas por esses próximos compositores começam a ganhar características muito próprias e muito distintas das valsas europeias. Né? Continuamos com o ritmo ternário, característico do gênero, porém ganhamos contornos de linhas melódicas muito próximas das serestas, das modinhas. E como bem definiu Francisco Mione, né, ele chamou de valsas caipiras. Enfim, o gênero deixa de ser exclusivamente dançante, né, tornando-se uma categoria de obra com desenhos melódicos muito apurados, muito inspirados e, por vezes, muito intimistas. Então, os andamentos, né, costumam ser muito mais lentos do que as famosas valsas vienenses.
0: É importante você frisar isso, não é, Flávio? É completamente diferente das valsas dos grandes salões vienenses. Quando se fala valsa brasileira, opa, vou dançar. Não, mas não foi feita propriamente para dança. Então, vamos continuar com Ernesto Nazaré, Coração que Sente.

0: Tivemos então de Ernesto Nazaré, Coração que Sente, na interpretação do nosso convidado de hoje, o pianista Flávio Augusto. Flávio, sabendo que você tem uma brilhante carreira solo e de câmara, por favor, relate-nos quais são as respectivas sensações que você sente ao entrar no palco. Ricardo Santoro.
1: Cara, sempre é uma grande expectativa, né? Mas é que a gente nunca sabe, né? O Rubinstein, pianista Arthur Rubinstein, sempre falava, ele olhava o piano e falava, bom, aquilo é o caixão, né? Vou me dirigindo a ele. Porque a gente não sabe, né? Um grande ponto de interrogação. Mas é uma sensação muito boa quando a gente começa a fazer música. Porque eu me sinto muito próximo de Deus, né? Vamos dizer, uma divindade, assim, é onde eu saio um pouco, né, dessa terra, né? E é muito bom fazer música. E é muito bom fazer música com você também, Ricardo Santoro, né? Que, aliás, é do Triaquário, junto com meu irmão Ricardo Amado. Um beijo para vocês.
0: Bom, a próxima peça, de Ernesto Nazaré, teremos Faceira.

0: Tivemos então com o nosso convidado de hoje, do Sala de Concerto, Flávio Augusto, faceiro de Ernesto Nazaré. Flávio, as próximas peças que nós vamos ouvir são de um compositor de nome Miguel Ângelo Ruiz, de Bauru, no interior de São Paulo. E você recentemente fez um recital com o violinista Jean Reis, inteiramente dedicado a esse compositor. Como é que você conheceu o compositor e que te move na música dele?
1: Então, o maestro Miguel Ângelo Ruiz, na verdade, é natural da cidade de Santos, né, no litoral de São Paulo. Nasceu em 1909. 2 meses após seu nascimento, ele se mudou com os pais para a cidade de Bauru, né, também no interior paulista. E desde muito jovem, o maestro revelou dotes excepcionais de sensibilidade artística. Porém, foi na música que ele acabou desenvolvendo e revelando seu grande talento para a composição. Ele se formou no curso de piano do Conservatório Dramático Musical de Bauru. Fez parte da primeira orquestra sinfônica da cidade e criou e dirigiu vários grupos musicais que se tornaram muito famosos e muito requisitados na região. Foi também um grande arranjador instrumentista do Coral Arte Viva de Bauru, regido pela sua filha de alma, a maestrina Sônia Berriel. E foi graças a ela, né, e ao violinista Jean Reis que eu tomei conhecimento, né, e passei a me aprofundar mais na obra do maestro. Em janeiro de 2019, eu fui convidado para participar do primeiro Festival Internacional de Música de Bauru. E o diretor artístico, o violinista Jean Reis, me disse que faríamos um concerto durante esse festival, apresentando a sonata número 1.

0: para piano e violino do referido compositor. E eu tenho que confessar que, no primeiro momento, eu fiquei bastante ressabiado com o convite, né? Pois até aquele momento eu nunca tinha escutado falar desse compositor. Mas logo que eu abri a partitura e comecei a dedilhar essa sonata, eu percebi claramente que não se tratava de um compositor qualquer. A escrita para piano era extremamente bem elaborada, as linhas melódicas inspiradíssimas. Enfim, uma obra que poderia ter sido escrita por qualquer um dos grandes gênios da nossa música. Mas, enfim, de um compositor que, infelizmente, ainda não teve o seu devido e merecido reconhecimento.
1: Vamos dar lugar a ele, então. Nós vamos ter, então, de Miguel Ângelo Ruiz, Márcio, Mônica e Valsa Brilhante, todas elas na sequência.

0: Tivemos então do compositor paulista Miguel Ângelo Ruiz, Márcio Mônica e valsa brilhante na interpretação do nosso convidado de hoje, o pianista Flávio Augusto. Flávio, eu tenho uma mensagem da nossa ouvinte Júlia Fernandes Souza e ela diz o seguinte, abre aspas, delicadeza define bem a presença do desenho melódico desse pianista que muito nos orgulha. Flávio Augusto, sempre lembro das suas apresentações aqui no antigo e infelizmente derrubado Teatro do IBAN. Dona Riva Feinberg se orgulhava muito do seu trabalho e presença. Grata, Júlia Fernandes Souza.
1: Poxa vida, que emoção ouvir falar de Dona Riva agora. É, falei do Lauro, né, pessoas tão importantes que passam por nossas vidas. É, Dona Riva. Uma homenagem também. Essa pessoa muito querida.
0: Flávio, chega o momento da gente executar um grande mestre, Heitor Villa-Lobos, Valsa da Dor.

0: De Heitor Villa-Lobos, tivemos Vão Sedador na interpretação do nosso convidado de hoje, Flávio Augusto. Flávio, a próxima pergunta que eu vou lhe fazer é um comentário, ele não está no script, mas acho que vale a pena, já que essa peça tem um significado bastante grande para você. Todos conhecemos que intérpretes da pintura, das artes em geral, principalmente nós, da música de concerto, usamos gestuais, expressão corporal, para incorporar o que está sendo executado. Eu cito, por exemplo, Mamãe Gança, de Ravel, que é sobre um conto de fadas, a Suíte d'Oly, de Fauré, peças leves e divertidas, e o intérprete tem uma interpretação absolutamente, diametralmente oposta, por exemplo, às baladas de Chopin, ou até mesmo ao grandioso finale do terceiro movimento do Concerto número 2 para piano de Rachmaninoff. Valsadador.
1: São obras que vão direto, né, no coração. A sensação que dá é que não tem um filtro, né? Elas vão direto para a alma. E é isso, a Valsa da Dor é uma delas, né? Foi uma peça que eu estudei na minha adolescência e engraçado, eu acho que eu não passei um ano sem tocá-la, né, em algum momento. Porque é uma dessas obras, né? Ela mexe com algo que é muito forte, né? É uma dor realmente que a gente sente, né? Como quando a gente ouve o segundo Rachmaninoff, né? Dói, né? Chega a doer, algumas linhas melódicas. Então eu acho que são momentos muito, muito especiais dentro da música, né? Como todas essas outras obras que você citou, Tony.
0: A Valsa da Dor, eu diria, é um turbilhão de sentimentos, na verdade, um rio caudaloso de tristeza profunda, como o próprio nome da peça diz, Valsa da Dor, na sua magistral interpretação. Vamos lá. Temos agora duas valsas de esquina de Francisco Mignone. Flávio, Mignone compôs temas e peças que fazem parte do repertório da música de concerto e também da música popular. Você diria que as valsas dissolvem essas fronteiras? Você pode falar um pouquinho sobre as valsas de esquina do Mignone?
1: Não tem dúvida. O Mignone mesmo, entre o ano de 1920 e 1930, né, esse nosso grande compositor, estava entre seus 23 e 33 anos de idade, ele compôs muitas obras de cunho popular mesmo, né, que falavam do universo rural, sertanejo, e sob o pseudônimo, né, de Chico Bororó. Então, esse universo mais popular e nacionalista sempre esteve muito presente em toda a sua obra, né? Em especial nas suas obras para piano, né? Além da flauta, era um dos instrumentos que ele tocava muito bem. Então, essas duas obras que eu vou apresentar, né? A Valsas de Esquina número 5 e 8, elas fazem parte desse ciclo que é importantíssimo, né? Que são as 12 Valsas de Esquinas, que foram escritas entre os anos de 1938 e 1943.
0: Vamos a ela então, de Francisco Mignone, Valsa de Esquina número 5 e Valsa de Esquina número 8. É com você.

0: Chegamos então com a interpretação do nosso convidado de hoje no Sala de Consenso, Flávio Augusto, valsa de esquina número 5 e valsa de esquina número 8.
1: Eu só queria, antes de tocar a última peça, né, antes de agradecer a todos vocês, só dizer que esse concerto é também uma homenagem, né, ao grande compositor, né, esse que está sendo descoberto agora, finalmente, o Miguel Ângelo Ruiz. E só para dizer para vocês que ouviram, que gostaram das valsas, né, falar do site, né, www.miguelangeloruiz.com.br, onde vocês vão poder encontrar gravações, a biografia, partituras em PDF. Então, façam uma visita, também tem página para sugestões. E só que querendo lembrar também uma coisa, esse concerto também foi uma homenagem à maestrina Sônia Berriel, a que eu tenho uma gratidão profunda por ter me apresentado todas as obras do grande maestro.
0: Flávio, infelizmente o tempo voa, ele é curto, ele tem passos maiores do que nós. Estamos chegando ao final do programa. Vou pedir a você que conte para os nossos ouvintes de que forma eles podem ter acesso às suas gravações, endereços para contato e, rapidinho, se puder, e se der, seus projetos futuros.
1: Tá bom, agradecendo então a todos, vocês da Rádio MEC, vocês foram incríveis, a todos os ouvintes. E, bom, as minhas gravações elas podem ser adquiridas através da página da DM Produções Artísticas, que inclusive gerencia uma página minha no Facebook, que é Pianista Flávio Augusto. Esta página sempre divulga todos os trabalhos que faço. Aliás, contatos para apresentações também podem ser feitos por lá. Né? Quanto aos projetos futuros, muito obrigado, Tony, pela companhia aqui. E espero estar de volta em breve.
0: Claro, Flávio, durante esses 40 e poucos minutos, nós experimentamos com certeza uma sensação do que seria o mais próximo do prazer pleno e felicidade pela sua virtuose, pela sua marcante e agradável presença e, finalmente, pela escolha do repertório. Em nome da IBC, a Rádio MEC, a equipe que faz acontecer o Sala de Concerto, nós tivemos Adriana Ribeiro na produção, o Ed Guimarães nos trabalhos técnicos. Nós temos a última peça para encerrar o programa, que é de Camargo Guarnieri, a valsa número 9. Boa noite a todos. Eu sou Tony Villani, agradeço imensamente a companhia de todos e volto na segunda-feira com mais uma edição do Concerto Beck. Aproveite bem o seu final de semana. É com você.

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3: Cinco horas e um minuto.
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4: Olá, ouvintes. Sejam muito bem-vindos. Aqui é Luciano Durso e começa agora o Roda de Choro. Este compositor e multi-instrumentista foi um dos maiores violonistas brasileiros. Começou sua carreira aos 11 anos de idade e gravou com grandes artistas como Carmen Miranda, Dorival Caymmi e Ari Barroso. O Roda de Choro de hoje é sobre o Garoto. Nascido em São Paulo no ano de 1915, Aníbal Augusto Sardinha cresceu em um ambiente com muita musicalidade. Seu pai tocava guitarra portuguesa e dois de seus irmãos também eram instrumentistas. Começou a tocar banjo, participando de alguns grupos, animando festividades. Aos 18 anos, Garoto estudou violão com Atílio Bernardini. Em 1929, ele tocou com Canhoto, Zezinho e Mota em programas de rádio. Ele intensificou sua profissionalização quando passou a tocar cavaquinho e bandolim na Rádio Educadora Paulista, em 1931. Vamos começar a parte musical deste programa ouvindo Jorge do Fusa, uma composição de Garoto gravada em 1950. Você está na Rádio MEC ouvindo o Roda de Choro.

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1: Essa foi Naqueles Velhos Tempos, interpretada por Paulo Berinatti em uma gravação de 1991. Antes ouvimos Choros Tristes número 2, uma gravação original de 1950 com Garoto ao Violão, que em 1993 recebeu instrumentação e arranjos de Egberto Gismonti na viola de 12 cordas. E abrindo este bloco musical, ouvimos a famosa Jorge do Fusa, outra gravação de 1950, com execução do próprio Garoto. Todas são composições de Aníbal Augusto Sardinha, o Garoto. Ele começou a trabalhar com Laurindo Almeida em 1936, criando o duo do ritmo sincopado e o conjunto Cordas Quentes. E em 1937, começou a estudar harmonia e composição no Conservatório Dramático e Musical de São Paulo. 2 anos depois, integrou o Bando da Lua e acompanhou Carmen Miranda em uma turnê nos Estados Unidos. De volta ao Brasil, o violonista criou o seu primeiro grupo, Garoto e Seus Garotos, com o qual gravou e acompanhou cantores na Rádio Nacional. Atuou também na orquestra da rádio, sob regência de Radamés Inhátari, com quem aperfeiçoou seus conhecimentos de música clássica. Vamos ouvir agora Desvairada, composição de Garoto, executada por Henrique Cases no cavaquinho e Marcelo Gonçalves no violão 7 cordas.

Ouvimos agora Sempre Perto de Você, antes Puxa Puxa e Desvairada. Todas são composições de Garoto, interpretadas por Henrique Cases e Marcelo Gonçalves, em gravações de 2007. E aí, já enviou sua mensagem hoje? Pois é, o Roda de Choro é feito para você. Mande um WhatsApp com suas sugestões para a gente. Nosso número é DDD 21 99710 0537. DDD 21 99710 0537. Entre 1942 e 1943,

1976, Garoto grava diversos discos de 78 rotações com a pianista Carolina Cardoso de Menezes. Integrou o trio Surdina em 1951 com Fafá Lemos ao violino e Chiquinho no acordeon. E em 1953 estreou a obra Concertino número 2 para violão e orquestra de câmara, dedicada a ele por Radamés Inátari, que inaugurou também a presença do violão brasileiro no Teatro Municipal. As músicas que vamos ouvir a seguir são registros ao vivo do espetáculo 100 anos de Garoto, o Gênio das Cordas, realizado em 2016 pelo Sesc Pinheiros em São Paulo. Vamos começar com São Paulo Quatrocentão, interpretada por Paulo Berinatti e o Caixa Cubo Trio. Você está na Rádio MEC e este é o Roda de Choro.

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1: Essa foi Vamos Acabar com o Baile, interpretada por Henrique Cases e o grupo Moderna Tradição. Antes ouvimos Tristeza de um Violão, executada por Yamandu Costa, também acompanhado pelo grupo Moderna Tradição. E abrindo este bloco musical, ouvimos São Paulo Quatro Centão, interpretada por Paulo Berinatti e o Caixa Cubo Trio. Todas são composições de Garoto, gravadas ao vivo em 2016, no espetáculo 100 Anos de Garoto, O Gênio das Cordas, realizado pelo Sesc Pinheiros em São Paulo. Garoto tocava diversos instrumentos e transitava pelos estilos com facilidade. Ele faleceu em 1955, aos 39 anos de idade, mas nos deixou muitas obras instrumentais, choros, sambas, boleros, dentre outros gêneros. Vamos ouvir agora composições de Garoto lançadas no álbum Idas e Vindas em 2017. Começamos com Benny Goodman no choro, interpretada por Guilherme Lamas, Rafael Tomás e Alexandre Ribeiro.

Essa foi Ver para Crer. Antes ouvimos Enigma, ambas interpretadas por Guilherme Lamas e Rafael Tomás. Abrindo este bloco musical, ouvimos também Benny Goodman no Choro, interpretada por Alexandre Ribeiro, Guilherme Lamas e Rafael Tomás. Todas são composições de Garoto, lançadas no álbum Idas e Vindas de 2017. Ele foi um grande representante da antiga tradição do choro. Com sua intensa carreira, teve a oportunidade de contato com muitos artistas e diferentes estilos musicais. E ele aproveitou cada instante destas experiências e produziu diversas obras e gravações que marcaram para sempre a música brasileira. Este programa que encerramos agora foi sobre o gênio do violão, Garoto. O Roda de Choro tem coordenação de produção de Rodrigo Soprana.

e produção de Brisa Evangelista. Trabalhos técnicos de Silas Mendes, Rafael Napoleão e Lucas Alexandre. Coordenação de operações de Nielson Soares e gerência de rádio de Tiago Regoto. Eu sou Luciano Durso e me despeço de vocês com uma última música do Garoto, Duas Contas, interpretada por Gal Costa e Rafael Rabelo. Espero você no próximo programa aqui na Rádio MEC. Tchau, pessoal!

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1: A Paz, de João Donato e Gilson Peranzetta.

0: A Paz, de João Donato e Gilson Peranzetta.
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1: Conheci um náufrago. Seu nome era José. Foi ele próprio quem me contou sua história. Um dia seus navios afundaram ou foram queimados, não sei. Algo aconteceu. Ele não me explicou bem. Apenas olhou para baixo nessa hora, parecendo um pouco envergonhado, enquanto contava, e se calou. Fiquei sem saber o que houve, mas eu sei o essencial. Um dia, José se viu no inferno. Foi condenado a 20 anos de prisão. Talvez nesse dia, como no poema, José se tenha perguntado, e agora? Perdido naquele mar revolto, na noite escura, nadou e nadou, no peito um aperto, uma dor aguda, uma sensação de morte. O que faria? Precisava encontrar alguma coisa que o salvasse, que o erguesse das águas e levasse para longe dali. Sair do próprio corpo, viajar, voar, esquecer. E foi assim que José descobriu sua tábua de salvação, um remédio, uma lâmpada, uma ilha. Foi nela que ancorou. Uma ilha chamada Livro. Nunca mais parou de ler.
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1: Seis horas e dois minutos, ótima terça-feira, 23 de junho de 2026. Eu sou Raquel Ricardo e vamos juntos até as 11 horas. E a seguir, os primeiros sons da manhã, em Áurea Música.

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1: Começamos com Grand Tanouimé, de Hugo de Lantin, conjunto Le Miroir de Musique, direção Baptiste Romain.

0: Nahadzume ki grand tenuime di Godelanta, conjunto Le Miroir de Musique, direção Baptiste Romain. 6:07.
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0: Na sequência, Firmissimi Fiden Tenemos, de Philippe de Vitry, conjunto Sequência, direção Benjamin Bagby.

0: Na Rádio MEC, Frimissime Fiden Teneamos, de Philippe de Vitry. Conjunto Sequência, direção Benjamin Bagby. 6:10.
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0: Canção nella Battaglia de Andrea Gabrielli, The King's Consort e a regência de Robert King.

0: Na Rádio MEC, Canção nella Battaglia, de André Gabrielli, The King's Consort e a regência de Robert King. 6:17. Muito bom dia.
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0: De Vernon Lee, Occhimiei, de Francesco Landini, conjunto Larry Verdi e Christophe Deligny. Direção Cláudia Cafagni.

0: Na Rádio MEC, de Venon Lioc Miei, de Francisco Landini, conjunto La Rivière de Christophe Deligne, direção Cláudia Cafani. 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
0: Na sequência do Dulce Memorie, de Hernando de Cabezón, Ensemble Cornet Music, direção Francisco Manhalite.

0: Na Rádio MEC, Dulce Memorie, de Hernando de Cabesson, Assemble Cornet Music, direção Francisco Manhalite. 6:27, muito bom dia.
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0: Petro Marcello Veneton, de Johannes Ticonia, conjunto Malapunica, direção Pedro Memesdorf.

0: Na Rádio MEC, ó, Quan Suave, de Antônio Brunelli, Corneto Bruce Dickey, Harpa Maria Cristina Clear, Viola da Gamba, Alberto Razzi. 6:38, Rádio MEC, clássica e atual.
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0: Ave Maria, de Robert Parsons, Officium Consort, direção Walter Testolin.

0: Na Rádio MEC, Ave Maria, de Robert Parsons, Officium Consort, direção Walter Testolin, 6 horas e 43 minutos.
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0: Sonata Seconda 3 de Giovanni Logrenzi, Conjunto El Mundo, direção Richard Savino.

0: Na Rádio MEC, Sonata Seconda 3, de Giovanni Legrenzi, Conjunto El Mundo, direção Richard Savino. 6:49. 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
0: Na sequência, Imperialites de la Ciudad Joyosa, anônimo do século XIV, Ensemble Cantica, direção Christine Hafner.

0: E assim encerramos o programa Áurea Música desta manhã com o Imperairitz de la Ciutat Joiosa, anônimo do século XIV. Assemblea Cantica, direção Christine Hefner.
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1: Zico chegou ao Maracanã para uma entrevista de televisão. Veio dirigindo o próprio carro. Ele mesmo estacionou. Saiu e acenou para a equipe de TV e para o outro convidado, que por acaso era eu. Um grupo de alemães em visita ao estádio o reconheceu e interceptou. Zico posou sorrindo para fotos com todos eles. Autografou bolas, camisas e papeluchos. Reunimos-nos e seguimos pelo hall dos elevadores. Havia ali um exército de gente varrendo o chão, instalando cabos, colando painéis. Largaram o que estavam fazendo e foram posar com ele para fotografias e também pedir-lhe autógrafos. Zico atendeu a todos. De repente ouviu-se, Zico, Zico, Zico. Eram 20 ou 30 escolares, muitos de camisa do Flamengo, sentados no chão do hall com a professora. Zico, que acabara de ser avô, aproximou-se feliz, sentou-se no meio deles, foi vastamente fotografado e assinou mais autógrafos. Subimos para as tribunas, no 6º andar do estádio, onde seria a gravação. Ao abrir-se a porta do elevador, o anel das arquibancadas surgiu à nossa frente. Panorama que ele já tinha visto 1000 vezes lá de baixo, no nível do gramado. Mas não conseguiu deixar de exclamar, que bonito. Era dia de semana e o Maracanã estava vazio, mas quase podíamos ouvir o eco das 150 mil vozes que nos anos 70 e 80 gritaram tantas vezes o seu nome. Ali ainda é a sua casa. Ele que fez tantos gols e ganhou tantos títulos pelo Flamengo, pelo Brasil, nos 5 continentes. O pessoal da TV, habituado a esnobar até os astros da novela, rendeu-se a Zico. Abraçaram-no e contaram-lhe o que ele representou em suas vidas, como lhe eram gratos por tanta coisa. Já me disseram que esse banho de afeto, essa enxurrada de amor, se repete pelo dia inteiro na vida de Zico, todos os dias, no Rio onde ele mora, no Japão, na Turquia, na Rússia, onde quer que ele trabalhe e por onde for. E posso garantir porque vi. Zico ouve cada declaração dessas como se fosse pela primeira vez.
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3: Sete horas e 2 minutos, mais uma vez um ótimo dia para todos nós. A seguir tem música e informação em Manhã MEC FM.
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3: Começamos com Chacona, da Pastoral Heróica Naís, de Jean-Philippe Rameau, l'Orchestre de Louis XV, direção Jordi Savall.

0: Na Rádio MEC, Chacona, da Pastoral Heróica Naís, de Jean-Philippe Rameau. L'Orquestra de Luiz XV, direção Jordi Saval. 7:10. Terça-feira no Rio de Janeiro, de sol com muitas nuvens à tarde. À noite, ocorrem pancadas de chuva. Aqui no centro, 21 graus. Brasília, sol com algumas nuvens, sem chuva. Agora, 16 graus. Belo Horizonte, sol o dia todo, com algumas nuvens à tarde. Noite estrelada, neste momento 14 graus. Fortaleza, sol com algumas nuvens e chuva passageira durante o dia. À noite o tempo fica firme, agora 27 graus.
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0: Dalle più alte sfere de Emilio de Cavalieri, soprano Emma Kirby, conjunto Tavern Player, direção Andrew Parrott.

0: na Rádio MEC, dal Tepiu Alto Sfere, de Emilio De Cavalieri, soprano Emma Kirby, conjunto Taverna Players, direção Andrew Parrott. Inglaterra e Gana disputam liderança do Grupo L. Veja jogos da Copa. Rodada se encerra com a partida entre Colômbia e RD do Congo, às 23 horas, em Guadalajara. Detalhes em agenciabrasil.ebc.com.br.
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0: Abertura e corrente da sonata Grande Partita, de Silvius Leopold Weiss, alaúde barroco Robert Barto.

0: na Rádio MEC, abertura e corrente da Sonata Grande Partita, de Silvius Leopold Weiss, alaúde barroco Robert Barto. Técnico do Tetra Parreira, apresenta melhora, mas permanece na UTI. Segundo o boletim médico, não há previsão de alta. Detalhes em agenciabrasil.ebc.com.br.
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0: Concerto em Dó Maior de Johann Sebastian Bach, órgão de tubos Wolfgang Hübsen.

0: Na Rádio MEC, concerto em Dó Maior, de Johann Sebastian Bach. Órgão de tubos Wolfgang Hübsen. Depois de chuva e pausa, França de Mbappé não dá chances ao Iraque. Duelo na Filadélfia ficou paralisado por mais de 2 horas. Saiba mais em agenciabrasil.ebc.com.br.
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0: Vivace do Concerto para Violino número 1 em Ré menor de Jean-Marie Leclerc. Conjunto Europa Galante, solista e direção Fábio Biondi.

0: Na Rádio MEC, Vivace, do Concerto para Violino número 1 em Ré menor, de Jean-Marie Leclerc. Conjunto Europa Galante, solista e direção, Fábio Biondi. 7:31.
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3: Um encontro pouco comum na música instrumental marca o lançamento de Inventos, novo álbum do acordeonista Marcelo Caldi com o trompetista Silvério Pontes. O disco reúne 10 faixas autorais e inéditas, com forte presença do choro e participações de grandes instrumentistas brasileiros, como Alexandre Caldi, Carlos Malta, Daniela Spielmann, Marco Suzano, entre outros. Inventos já está disponível nas plataformas digitais. Do Rio de Janeiro, Jansen Campos, para a Rádio MEC, clássica e atual.
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0: 7:34. Seguimos com Allegro, do Concerto para Violino número 6, em Lá Maior, de Antônio Vivaldi, conjunto L'Arte dell'Arco, direção Federico Guglielmo.

0: Na Rádio MEC, Allegro, do concerto para violino número 6 em Lá Maior, de Antônio Vivaldi. Conjunto L'Arte dell'Arco, direção Federico Guglielmo. Muçulmanas são vítimas de islamofobia na internet e nas ruas no Brasil. Maioria não denuncia ataques à polícia, aponta estudo. Saiba mais em agenciabrasil.ebc.com.br.
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0: Sonata em Sol de Domenico Gabrielli, violoncelo barroco Fabian Barek, órgão positivo Tamu Vilken.

0: na Rádio MEC, Sonata em Sol, de Domenico Gabrielli, violoncelo barroco, Fabian Barek, órgão positivo, Tamo Vilken. Receita abre consulta ao segundo lote de restituição do Imposto de Renda. Pagamentos serão feitos no dia 30 de junho. 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
0: Balé Chacona da Ópera Orfeu e Eurídice, de Christoph Willibald Gluck. Orquestra Virtuosa de Roma e a regência de Roberto Fasano.

0: Muito bem, na Rádio MEC, Balé Chacona, da ópera Orfeu e Eurídice, de Christoph Willibald Gluck. Orquestra Virtuose de Roma e a regência de Roberto Fasano.
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3: Tiago de Melo, poeta da floresta, do homem e da utopia.
0: A poesia de Tiago de Melo inspirou a criação

0: produção musical de artistas de várias gerações e estilos. Ainda nos anos 1950, Ari Barroso se tornou parceiro do poeta com Cantiga de Enganar Tristeza, registrada pelo cantor Carlos José.
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0: Com Mansueto, compôs a canção Faz Escuro, Mas Eu Canto, inspirada em um de seus versos mais famosos do poema Madrugada Camponesa. A canção foi lançada por Nara Leão em 1966, no álbum Manhã de Liberdade.
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0: Sérgio Ricardo, compositor e intérprete, realizou um espetáculo junto ao poeta, seu amigo, e fez algumas músicas a partir de sua poesia.

0: Um de seus mais conhecidos poemas, Os Estatutos do Homem, inspirou versões musicais, entre elas uma de Cláudio Santoro, e foi declamado em diversos registros fonográficos.
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0: O poeta também lançou álbuns dizendo seus textos ao som da música do irmão Gaudêncio Thiago de Melo e de seu filho Manduca.
2: 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Da altura extrema da cordilheira, onde as neves são eternas, a água se desprende e traça um risco trêmulo na pele antiga da pedra. O Amazonas acaba de nascer.
0: O compositor Ricardo Tacucian escreveu sua Sinfonia das Florestas, que traz no primeiro movimento Amazônia um texto de Thiago de Melo.

A cantora Zezé Gonzaga gravou pelo selo Biscoito Fino Por Que Te Escondes, letra inédita do poeta Tiago de Melo, para um choro de Pixinguinha.

0: Tiago de Melo, de 1926 ao infinito.
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5: 8 horas em ponto, seguimos com o divertimento número 1 em

0: Na Rádio MEC, divertimento número 1 em Si bemol maior de Haydn. Os solistas de Hamburgo, direção de Emil Klein. 8 horas e 18 minutos. 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
0: 8 horas e 18 minutos, seguimos com L'Amour, Fantasia para piano forte, flauta de Sigismund Neukölln, flauta Ricardo Canji, piano forte Rosana Lanzelotti.

0: Na Rádio MEC, La Mourie, Fantasia para Piano Forte, Flauta de Sigismund Neukomm, Flauta Ricardo Canji, Piano Forte Rosana Lanzelotti. 8:29.
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0: 8:32. Seguimos com o octeto em Sol Maior, Opus 38, número 4, de Luigi Boccherini. Membros da Orquestra Tafel Musique e a regência de Jean Lemont.

0: Na Rádio MEC, Octeto em Sol Maior, Opus 38, número 4, de Luigi Boccherini. Membros da Orquestra Tafel Musique e a regência de Jean Lamont. Motorista de aplicativo fica mais vulnerável a endividamentos. 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
0: Andante, tema e variações em Fá maior para quarteto de sopros de Rossini. Flauta Massimo Mercelli, fagote Luca Reverberi, clarineta Giovanni Picciati, trompa Stefano Pignatelli.

0: Na Rádio MEC Andante, tema e variações em Fá maior para quarteto de sopros de Rossini. Flauta Massimo Mercelli, fagote Luca Reverberi, clarineta Giovanni Picciatti, trompa Stefano Pignatelli. 8:59. Muito bom dia para você.
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6: 9:02, seguimos com a Sinfonia número 1 em Ré maior, D82 de Schubert. Academia St. Martin in the Fields e a regência de Sir Neville Manor.

0: Na Rádio MEC, Sinfonia número 1 em Ré maior, D82 de Schubert, Academia St. Martin the Fields e a regência de Sir Neville Manor. 9:33. Bom dia!
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0: Mais uma vez, um ótimo dia. Seguimos com a sonata em Lá Maior, de Anton Diabelli, violão Paolo Martelli.

0: Na Rádio MEC, sonata em Lá Maior, de Anton Jabelli. Violão Paulo Martelli. 9h53. Um excelente dia para você.
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0: Festival dos Fogos de Artifício, Polca Francesa, Opus 269, de Joseph Strauss. Orquestra Strauss e os Meninos Cantores de Viena.

0: Na Rádio MEC, Festival dos Fogos de Artifício, Polca Francesa, Opus 269 de Josef Strauss, Orquestra Strauss e os Meninos Cantores de Viena. 9 horas e 58 minutos.
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0: Seguimos então com a abertura Beatriz e Benedito, de Hector Berlioz, Orquestra Sinfônica de Londres e a regência de André Previn. 10h01.

0: Na Rádio MEC, abertura Beatriz e Benedito, de Hector Berlioz. Orquestra Sinfônica de Londres e a regência de André Previn. 10:10. Muito bom dia.
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0: Na sequência, sonata número 3 em si menor, opus 58 de Chopin, piano Kevin Kenner.

0: Na Rádio MEC, Sonata número 3, em Si menor, Opus 58 de Chopin, piano Kevin Kenner. 10 horas e 36 minutos. 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
0: Balabile, do terceiro ato da ópera Otelo, de Giuseppe Verdi. Orquestra do Metropolitan de Nova York e a regência de James Levine.

0: Na Rádio MEC, Ballabile, do terceiro ato da ópera Otelo, de Giuseppe Verdi. Orquestra do Metropolitan de Nova York e a regência de James Levine. 10h43, muito bom dia.
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0: Seguimos com Ave Maria, melodia religiosa adaptada do primeiro prelúdio do Cravo Bem Temperado, de Johann Sebastian Bach, de Charles Gounod, soprano Kathleen Barrow, harpa Nancy Allen.

na Rádio MEC Ave Maria. Melodia religiosa adaptada do primeiro prelúdio do Cravo Bem Temperado de Johann Sebastian Bach, de Charles Gounod, soprano Kathleen Barrow, harpa Nancy Allen. 10:46, eu, Raquel Ricardo, agradeço por sua audiência e volto amanhã às 6 da manhã. Fiquem instantes na excelente companhia de Tony Villani. Seguindo Manhã MEC FM, excerto da Sinfonia número 4, em Mi bemol maior, Romântica, de Bruckner. Orquestra de Filadélfia, regente Eugênio Ormandi. Até amanhã.

Excerto da Sinfonia número 4 em Mi Bemol, Romântica de Bruckner, Orquestra de Filadélfia, a regência de Eugene Normandy, Rádio MEC Clássica e Atual, 11 horas e 14 minutos. Muito bom dia a todos. Eu sou Tony Vilani, agradeço a sua companhia. Nós seguimos juntos até as 4 da tarde. Você ouve agora variações sobre um tema da ópera Carmen de Georges Bizet, em concepção e piano de Vladimir Horowitz.

Variações sobre um tema da ópera Carmen, de Georges Bizet, concepção em piano, Vladimir Horowitz. Rádio MEC 11:18. Rabaneira, de Chabrier, com a Filarmônica de Viena. Regência de John Elliott Gardiner.

Pela Rádio MEC, Rabaneira de Emmanuel Chabiré, com a Orquestra Filarmônica de Viena, regência de John Elliott Gardiner. 11 horas e 22. Concerto para clarinete em La Menor, Opus 80, de Charles Villiers Stanford. Clarinete, Thea King e Orquestra Filarmonia, regência de Alan Francis.

Concerto para clarinete em La menor, opus 80, de Charles Villiers Stanford. Clarinete, Thea King e Orquestra Filarmonia, arranjo de Alan Francis. Rádio MEC 11:44. Coro de introdução da ópera Cavalaria Rusticana, de Mascagni. Coro Consórcio Músico, Ljubljana, Orquestra Sinfônica da Rádio de Ljubljana, a regência de Marco Muni.

0: Coros de introdução da ópera Cavalaria Rusticana de Mascagni, coro e consórcio músico Ljubljana, Orquestra Sinfônica da Rádio de Ljubljana, a regência de Marco Muni.
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0: Muito bom dia a todos, 11h52, encerrando o programa Onde Canta a Cotovia, de Franz Lehár, Orquestra de Johann Strauss, a regência de Vili Moskovski.

0: onde canta a cotovia de Franz Lehár, orquestra Johann Strauss e regência de Willy Boskovsky, encerrando Manhã Beck FM de hoje. Muito obrigado pela sua audiência, sou o Tony Villani, eu volto em instantes com mais um Concerto Beck. Até já.
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11: Meio de dois.
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11: Muito boa tarde a todos. Terça-feira, 23 de junho de 2026. Em destaque hoje no Concerto MEC, violinista francês Renaud Capuçon, celebrando seus 50 anos agora em 2026. Começamos o programa com a sonata número 5 em Fá menor para violino e cravo, BWV 1018. Aqui nós vamos ouvi-la em transcrição para piano de Johann Sebastian Bach. Violino Renaud Capuçon e um piano David Frey.

0: Sonata número 5, em Fá menor para violino e cravo, BWV 1018, em transcrição para piano, de Johann Sebastian Bach, violino Renaud Capuçon, celebrando seus 50 anos, agora em 2026, e ao piano David Fret.
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0: Boa tarde a todos. Meio-dia 19, seguimos agora com um trio para violino, violoncelo e piano, em Sol Maior. De Claude Debussy, violino Renaud Capuçon, violoncelo Edgar Bouron e ao piano Bertrand Chamaillou.

0: Trio para violino, violoncelo e piano, em sol maior, de Claude Debussy, violino Renaud Capuçon, comemorando seus 50 anos agora em 2026, violoncelo Edgar Mouron e ao piano Bertrand Chamaillou.
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0: Meio-dia e 41, muito boa tarde a todos. Seguimos agora com o tema do filme O Poderoso Chefão, Jeanine Ronta, mais uma vez com você, o violinista Renaud Capuçon e a Filarmônica de Bruxelas, a regência de Stéphane Deneuve.

Tema do filme, O Poderoso Chefão, de Nino Rota, com violinista em destaque no programa de hoje, Renaud Capuçon, Filarmônica de Bruxelas.

0: Ellis, a regência de Stéphane Deneuve.
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0: Meio-dia 44, muito boa tarde a todos. Nós vamos a seguir, encerrando o programa de hoje, ouvir três temas de filmes. O primeiro deles é Papa, Can You Hear Me?, do filme Ianto, e do filme Verão de 42, seguindo do filme Lendas da Paixão. As duas primeiras, de Michel Legrand, e na sequência Temas da Paixão, de James Horner, violino Renaud Capuçon, Filarmônica de Bruxelas, e a regência de Stéphane Deneuve.

0: Tivemos então, encerrando o concerto MEC de hoje e essa homenagem ao violinista Renaud Capuçon, três temas de filme: Lenda da Paixão, de James Horner, e antes Papa Can You Hear Me, de Ianto, e do filme Verão de 42, de Michel Legrand, Filarmônica de Bruxelas, e a regência de Stéphane Deneuve. Muito obrigado pela sua audiência, sou o Tony Villé, de volta daqui a instantes com mais um Clássicos do Ouvinte. Até já.
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1: Conheci um náufrago. Seu nome era José. Foi ele próprio quem me contou sua história. Um dia seus navios afundaram ou foram queimados, não sei. Algo aconteceu. Ele não me explicou bem. Apenas olhou para baixo nessa hora, parecendo um pouco envergonhado, enquanto contava, e se calou. Fiquei sem saber o que houve, mas eu sei o essencial. Um dia, José se viu no inferno. Foi condenado a 20 anos de prisão. Talvez nesse dia, como no poema, José se tenha perguntado, e agora? Perdido naquele mar revolto, na noite escura, nadou e nadou, no peito um aperto, uma dor aguda, uma sensação de morte. O que faria? Precisava encontrar alguma coisa que o salvasse, que o erguesse das águas e levasse para longe dali. Sair do próprio corpo, viajar, voar, esquecer. E foi assim que José descobriu sua tábua de salvação, um remédio, uma lâmpada, uma ilha. Foi nela que ancorou, uma ilha chamada Livro. Nunca mais parou de ler.
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1: Meio de três.
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1: Muito boa tarde a todos e bem-vindos ao Clássicos do Ouvinte, terça-feira, 23 de junho de 2026. Sou o Tony Villani e o Clássicos do Ouvinte começa agora com o pedido de Evandro Costa, de Muriaé, em Minas Gerais. Evandro, você começa o programa com o seu pedido. Nós vamos ouvir o quarto movimento da Sinfonia número 9 em Mi menor, opus 95, do Novo Mundo, de Antonín Dvořák. Orquestra Filarmonia, a regência de Carlo Maria Giulini.

0: Quarto movimento da Sinfonia número 9 em Mi menor, opus 95, do Novo Mundo, de Antonín Dvořák. Orquestra Filarmonia, a regência de Carlo Maria Giulini, foi um pedido de Evandro Costa, de Muriaé, em Minas Gerais.
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0: Boa tarde a todos, 1h16, e o próximo pedido da ouvinte, Karen Schlotterbank, do Rio de Janeiro. Karen, vai o seu pedido, concerto para violino e orquestra número 2, em Ré menor, opus 44, de Max Bruch. Violino Jascha Heifetz e Orquestra Sinfônica da RCA Victor, a regência de Isla Solomon.

0: Lino Jascha Heifetz, Orquestra Sinfônica da RCA Victor, a regência de Isle Solomon, pedido de Karin Schlotterbeck, do Rio de Janeiro.
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0: Muito boa tarde a todos. 1h40, vamos ao próximo pedido. O Aprendiz de Feiticeiro de Paul Dicker, Filarmônica de Nova York, a regência de Leonard Bernstein. Pedido de Guilherme de Moraes, de Niterói, no Rio de Janeiro.

0: O Aprendiz de Feiticeiro de Paul Duquin, com a Filarmônica de Nova York e regência de Leonard Bernstein, pedido de Guilherme de Moraes, de Niterói, no Rio de Janeiro.
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0: Uma e 52, muito boa tarde a todos. Vamos encerrar o programa de hoje com o pedido de Felipe Ursesino, do Gama, em Brasília. Felipe, você encerra o programa então com seu pedido, Baquianas Brasileiras, número 5, Cantilena, de Heitor Villa-Lobos. Tenor, Aldo Baldin e o violão, João Pedro Borges.

0: Baquianas Brasileiras, número 5, Cantilena, de Heitor Villa-Lobos, tenor Aldo Baldin, violão João Pedro Borges. E esse foi um pedido de Felipe Ursesino, do Gema, em Brasília. E esse foi o Clássicos do Ouvinte de hoje. Agradeço quem acompanhou, mas ainda quem participou. Sou o Tony Villani, eu estou de volta daqui a instantes com mais um Grandes Clássicos. Até já.
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3: Zico chegou ao Maracanã para uma entrevista de televisão. Veio dirigindo o próprio carro. Ele mesmo estacionou. Saiu e acenou para a equipe de TV e para o outro convidado, que por acaso era eu. Um grupo de alemães em visita ao estádio o reconheceu e interceptou. Zico posou sorrindo para fotos com todos eles. Autografou bolas, camisas e papeluchos. Reunimos-nos e seguimos pelo hall dos elevadores. Havia ali um exército de gente varrendo o chão, instalando cabos, colando painéis. Largaram o que estavam fazendo e foram posar com ele para fotografias e também pedir-lhe autógrafos. Zico atendeu a todos. De repente ouviu-se, Zico, Zico, Zico. Eram 20 ou 30 escolares, muitos de camisa do Flamengo, sentados no chão do hall com a professora. Zico, que acabava de ser avô, aproximou-se feliz, sentou-se no meio deles, foi vastamente fotografado e assinou mais autógrafos. Subimos para as tribunas, no sexto andar do estádio, onde seria a gravação. Ao abrir-se a porta do elevador, o anel das arquibancadas surgiu à nossa frente. Panorama que ele já tinha visto mil vezes lá de baixo, no nível do gramado. Mas não conseguiu deixar de exclamar, que bonito. Era dia de semana e o Maracanã estava vazio, mas quase podíamos ouvir o eco das 150 mil vozes que nos anos 70 e 80 gritaram tantas vezes o seu nome. Ali ainda é a sua casa. Ele que fez tantos gols e ganhou tantos títulos pelo Flamengo, pelo Brasil, nos cinco continentes. O pessoal da TV, habituado a esnobar até os astros da novela, rendeu-se a Zico. Abraçaram-lhe, contaram-lhe o que ele representou em suas vidas, como lhe eram gratos por tanta coisa. Já me disseram que esse banho de afeto, essa enxurrada de amor, se repete pelo dia inteiro na vida de Zico, todos os dias, no Rio onde ele mora, no Japão, na Turquia, na Rússia, onde quer que ele trabalhe e por onde for. E posso garantir, porque vi, Zico ouve cada declaração dessas como se fosse pela primeira vez.
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4: Duas horas e três minutos.
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4: Muito boa tarde a todos. Terça-feira, 23 de junho de 2026. Sou o Tony Villani e esse é o Grandes Clássicos, começando agora com o Allegro do Concerto para clarineta em Lá Maior, K622 de Mozart. Clarineta de Zabin Meyer e Orquestra Estatal de Dresden. A regência de Hans Funk.

Em grandes clássicos, pela Rádio MEC, tivemos o Allegro do Concerto para Clarineta em Lá Maior, K622, de Mozart, clarineta Zabin Mayer, Orquestra Estatal de Dresden e a regência de Hans Funk. 2:16. Peça para piano póstumo de 946 em Si Maior, Allegretto, de Schubert, piano Eliane Rodrigues.

0: Pela Rádio MEC, peça para piano póstumo de 946 em Si Maior, o Alegreto de Schubert, com a pianista Eliane Rodrigues. Rádio MEC, agora no Rio, 2h28.
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3: Boa tarde a todos, são 2h30, estamos de volta com o quinteto número 1 para violoncelo solo e quarteto de cordas de Anton Reicher. Violoncelo Anne Bilsman e o conjunto de câmara Lucky Budelli

Quinteto número 1 para violoncelo solo e o quarteto de cordas de Anton Heche, Ada Bilsman, violoncelo e o conjunto de câmara Lucky Budelli. Rádio MEC clássica e atual são 2h40. Seleção de canções folclóricas.

Canto matinal, saudação da primavera e a Rosinha, canções folclóricas alemãs de Schumann, Heinrich Werner e Weber, Quarteto von Konzert e trompistas da Orquestra Filarmônica de Berlim. Rádio MEC, 2h50. Adagio em Fá maior de Beethoven, flauta Jean-Pierre Rampal e harpa Marielle Normand.

0: Adagio in fa maior de Beethoven, flauta Jean-Pierre Rampal e arpa Marielle Normand. 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
3: Intérpretes brasileiros: Antônio Menezes.
4: Considerado pela crítica como um dos mais importantes violoncelistas do país, Antônio Menezes, filho do trompista João Menezes, nasceu no Recife e cresceu no Rio de Janeiro. Aos 12 anos, passou a ter aulas com Nídio Otero e começou a atuar na Orquestra Jovem do Teatro Municipal do Rio de Janeiro e na Orquestra Sinfônica Brasileira.

A convite do italiano Antonio Janigro, Antônio Menezes seguiu para a Alemanha, onde obteve êxito nos prestigiados concursos de Munique e Tchaikovsky. Com essas vitórias, se consagrou em meio aos grandes nomes europeus, mas sempre levando consigo sua origem brasileira.

Ao longo de sua carreira, o violoncelista colaborou com regentes renomados e se apresentou com importantes orquestras ao redor do mundo. A partir de 2007, passou a ministrar aulas de violoncelo na Universidade de Artes de Berna e se dedicou a ampliar o repertório do instrumento, encomendando peças a compositores brasileiros, como Marlos Nobre, Edino Krieger, Marisa Rezende, André Memari, entre outros.

Antônio Menezes faleceu em 2024, aos 66 anos, e deixou um legado pautado pelo amor à música erudita, de quem foi, sem dúvida, um de seus maiores representantes.

0: intérpretes brasileiros.
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7: Muito boa tarde a todos. São 3:02, estamos de volta com a valsa Mephisto de Liszt com a Filarmônica de Nova York, regência de Kurt Masur.

Waltz Mephisto de Liszt com a Filarmônica de Nova York, regência de Kurt Masur. Rádio MEC, clássica e atual, são 3 e 12. Quarteto de cordas em si bemol maior, opus póstumo de Tchaikovsky. Quarteto Borodin,

0: Quarteto de cordas em si bemol maior, opus póstumo, de Tchaikovsky. Quarteto Borodin.
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3: Boa tarde a todos. São 3h29. Estamos de volta agora com a sonata para piano em Fá sustenido menor, opus 81, de Rummel, ao piano Stephen Hathaway.

0: Sonata para piano em Fá sustenido menor, opus 81, de Hummel, e ao piano Stephen Roth. Muito obrigado pela sua audiência, sou o Dr. Vilhena, vou ficando por aqui e a gente volta a se encontrar amanhã às 11 da manhã. Aproveite bem a sua tarde e até lá.
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3: Tiago de Melo, poeta da floresta, do homem e da utopia.
4: O poema Os Estatutos do Homem é um dos mais conhecidos textos de Tiago de Melo. Aqui o escutamos em uma versão registrada no programa Encontro Marcado, da TVE Rio de Janeiro, gravado na década de 1980.
5: Os Estatutos do Homem. Artigo 1º. Fica decretado que agora vale a verdade, que agora vale a vida, e que de mãos dadas trabalharemos todos pela vida verdadeira. Artigo 2. Fica decretado que todos os dias da semana, inclusive as terças-feiras mais cinzentas, têm direito a transformar-se em manhãs de domingo. Artigo 3. Fica decretado que a partir deste instante haverá girassóis em todas as janelas.

0: que os girassóis têm direito a abrir-se dentro da sombra e que as janelas devem permanecer o dia inteiro abertas para o verde, onde cresce a esperança. Artigo 4. Fica decretado que o homem nunca mais duvidará do homem, que o homem confiará no homem como a palmeira confia no vento, como o vento confia no ar e como o ar confia no campo azul do céu. Parágrafo único. O homem confiará no homem como o menino confia em outro menino. Artigo 5. Fica decretado que os homens estão livres do jugo da mentira. Nunca mais será preciso usar a couraça de palavras, nem a armadura de silêncio. O homem se sentará à mesa com o seu olhar limpo, porque a verdade passará a ser servida antes da sobremesa. Artigo 6. Fica estabelecida durante 10 séculos a prática sonhada pelo profeta Isaías. E o lobo e o cordeiro pastarão juntos, e a comida de ambos terá o mesmo gosto de aurora. Fica decretado, por definição, que o homem é um animal que ama e que, por isso, é belo. Muito mais belo do que a estrela da manhã. Fica estabelecido o reinado permanente da justiça e da claridade. E a esperança será uma bandeira generosa para sempre desfraldada na alma do povo. Fica estabelecido que o pão de cada dia tenha no homem o sinal do seu suor, mas que tenha sempre o quente sabor da ternura. Fica decretado que a maior dor sempre foi e será sempre não poder dar amor a quem se ama, sabendo que é a água que dá à planta o milagre da flor. Fica permitido a qualquer pessoa, a qualquer hora da vida, o uso do traje branco. Fica decretado que nada será proibido. Tudo será permitido. Inclusive brincar com os rinocerontes e caminhar pelas tardes com uma imensa begônia na lapela. Parágrafo único. Só uma coisa fica proibida: amar sem amor. Fica decretado que o dinheiro nunca mais poderá comprar o sol das manhãs vindouras. Expulso do grande baú do medo, o dinheiro se transformará numa espada fraternal para defender o direito de cantar e a festa do dia que chegou. Artigo final. Fica proibido o uso da palavra liberdade, a qual será suprimida de todos os dicionários e do pântano enganoso das bocas. A partir deste instante, a liberdade será algo vivo e transparente, como um fogo, um rio ou como a semente do trigo. E a sua morada será sempre o coração do homem.
1: Tiago de Melo, de 1926 ao infinito.
0: Que eu escrevo para quem acredita na possibilidade da transformação. Eu escrevo para quem tem esperança.
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1: Scherzo Caprichoso, Opus 66, de Antonín Dvořák. Orquestra Filarmônica de Londres, a regência de Mstislav Rostropovich.

0: Scherzo capriccioso, opus 66, di Antonín Dvořák, Orchestra Filarmonica di Londres, a regência de Mstislav Rostropovich.
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0: Allegro moderato e o burrico de pau da Sonata para Cordas de Carlos Gomes, Cabirata de Violões, Octopus.

0: Allegro moderato e o burrico de pau da Sonata para Cordas de Carlos Gomes, Camerata de Violões Octopus.
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0: Clair de Lune, de Claude Debussy, Orquestra Boston Pops, a regência de John Williams.

0: Claire de Lune de Claude Debussy, Orquestra Boston Pops, a regência de John Williams.
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6: Sinfonia número 2 em Lá menor, opus 55, de Saint-Saëns, Orquestra Nacional da ORTF, a regência de Jean Martinon.

0: Sinfonia número 2 em Lá menor, opus 55, de Saint-Saëns, Orquestra Nacional da ORTF, a regência de Jean Martinon.
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8: Olá, amigos, boa tarde. Seguimos com Grandes Clássicos desta terça-feira, 23 de junho de 2026. Taras Bulba, rapsódia para a orquestra de Leo Janáček, Orquestra Sinfônica da Rádio do Norte da Alemanha, sob a regência de John Elliott Gardner.

0: Taras Bulba, rapsódia para a orquestra de Leo Janáček, Orquestra Sinfônica da Rádio do Norte da Alemanha, sob a regência de John Elliott Gardner. Rádio MEC 5:21, boa tarde.
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0: Quinteto com piano em Lá menor, opus 84, de Elgar. Violinos

Quinteto com piano em Lá menor, opus 84, de Sir Edward Elgar. Violinos Alexander Baranchik e Janice Graham. Cello Murray Welsh, viola Paul Silverton, piano Israela Margalit. E assim encerramos grandes clássicos desta terça-feira, que está de volta amanhã, a partir

0: A partir das 2 da tarde, com a apresentação de Tony Villani.
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0: Seis horas.

Olá, amigos, muito boa noite. Está no ar o Antena MEC, seu programa cultural de fim de tarde. Numa rede formada pelas rádios MEC FM, AM do Rio de Janeiro, Brasília e Belo Horizonte, FM Cultura de Porto Alegre e Educativa FM de Fortaleza. Eu sou o Sidney Ferreira e você encontra aqui o melhor do jazz e do instrumental, além de entrevistas e dicas sobre o que de mais relevante acontece na vida cultural da sua região e de todo o país. Iniciamos ao som de Divina Flauta, música de Avena de Castro, na interpretação de Odete e Jaime Ernest Dias.

0: Ouvimos Forró de Dona Elisa, composição de André Bacur, na performance dele próprio e de Daniel Gragiel.
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0: Por meio da Secretaria Municipal da Cultura, a Prefeitura de Fortaleza realiza nesta sexta-feira, dia 26 de junho, uma oficina voltada para agentes culturais com deficiência visual, com foco na elaboração, gestão e prestação de contas de projetos culturais para os editais deste ano da Política Nacional Aldir Blanc de Fomento à Cultura. A formação abordará temas como elaboração de projetos culturais, prestação de contas, criação e manutenção de portfólio artístico e utilização do mapa cultural do município de Fortaleza, ferramenta fundamental para a inscrição em editais e programas de fomento. Com entrada franca, a atividade acontecerá das 9 da manhã às 4 da tarde, no Teatro Antonieta Noronha, que fica na Rua Pereira Filgueiras, número 4, no centro de Fortaleza. Para mais informações, acesse o site fortaleza.ce.gov.br. Você ouve agora Odeon, composição de Ernesto Nazaré, na interpretação de Lúcia e Sérgio Barrenechea.

0: Ouvimos Renascendo, composição e interpretação de Fernando Corbal.
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0: Em Belo Horizonte, o Museu das Minas e do Metal oferece até 12 de julho a exposição Ação Street, Modernos e Eternos. A mostra traz narrativas visuais inspiradas em Dom Pedro II, Fernando de Melo Viana e Alfredo Balena, personalidades que, em diferentes épocas e áreas de atuação, contribuíram para o desenvolvimento da educação, da cultura e do planejamento. Durante a inauguração do evento, 20 artistas participaram de um evento de pintura ao vivo, criando obras inspiradas em feitos marcantes desses homenageados. Com entrada franca, a exposição pode ser vista de terça a domingo, de 10 da manhã às 5 da tarde. E o Museu das Minas e do Metal fica na Praça da Liberdade, 680, no bairro de Funcionários, em Belo Horizonte. Você ouve agora Dunas de Itaúna, composição e interpretação de Kleber Alves.

0: Ouvimos Amor Proibido, composição de Cartola, na interpretação de Tabajara Belo e Bruno Pimenta.
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0: Aproveito para agradecer a você que nos acompanha pela Rádio MEC no Rio de Janeiro, Brasília e Belo Horizonte, bem como pela FM Cultura de Porto Alegre e pela Educativa FM de Fortaleza. E também a você que nos ouve no aplicativo Rádios EBC ou ainda pelo site radios.ebc.com.br. Muito bom mesmo poder contar com sua companhia aqui no Antena MEC, viu?
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Você está ouvindo o Papo de Botequim, composição e interpretação de Alberto Rosenblit. A seguir, quem nos ouve em Brasília terá as dicas e informações culturais locais com o Lincoln de Loureiro, enquanto eu sigo com as demais regiões após um breve intervalo. Até já!

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1: Concertos gratuitos de música clássica voltam a ocupar as quartas-feiras cariocas com a nova programação do projeto Música no Museu. O público poderá assistir a apresentações de piano, áreas de ópera e música de concerto com artistas convidados ao longo de todo o mês de junho. Os espetáculos acontecem sempre ao meio-dia e meia no CCBB do Rio. Do Rio de Janeiro, Jansen Campos para a Rádio MEC, clássica e atual.
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0: No Rio de Janeiro, no próximo sábado, dia 27 de junho, um supergrupo formado por Jefferson Gonçalves e os irmãos Júlio e Luciano Bittencourt leva ao palco do Blue Note o show Sem Fronteiras. O espetáculo une a gaita de Jefferson Gonçalves à guitarra híbrida e percussão dos irmãos Bittencourt, em um repertório que mistura blues, jazz, baião e música nordestina. E além disso, o trio se prepara para uma série de shows no México. Quem traz mais detalhes a respeito dessas boas notícias é um dos integrantes desse super trio, consagrado harmonicista, Jefferson Gonçalves. Jefferson, boa noite, seja muito bem-vindo ao Antena MEC.
1: Boa noite, Sidney. Prazerzaço estar voltando para a Antena MEC aí. Pô, é uma rádio que eu escuto sempre. Tô lá em Cumuru e tô sempre escutando. É um prazer participar sendo entrevistado aí por você.
0: E tanta notícia boa esse ano 2026 traz para você, não é, Jefferson? Começar falando sobre a apresentação no Blue Note Rio. O que vocês estão preparando para esse show?
1: Cara, a gente vai fazer o show que a gente está levando para o México. E, na verdade, foi esse show que a gente fez durante 2 meses dentro do circuito Sesc Jazz e Blues, né? Passamos em várias cidades e no domingo passado a gente fez o fechamento do circuito em Piabas.
0: Uhum.
1: E foi muito legal, o show tá super pra frente e vamos fazer essa saideira aqui no Rio e vamos pro México. Vamos fazer 2 shows no México, na cidade do México. Depois a gente vai para Salvaterra e lá eu faço uma oficina de gaita no dia 25 e à noite a gente faz o show.
0: Maravilha. Bom, essa parceria sua com os irmãos Bittencourt, Jefferson, deu muito certo, né? Já tem um bom tempo. Para o nosso ouvinte que não conhece esse trabalho que vocês têm, como é que aconteceu essa parceria entre você e os irmãos Bittencourt?
1: Cara, aconteceu na pandemia, naquela loucura, todo mundo em casa, né? E eu já estava morando em Cumuru, tinha saído do Rio. E eu estava zapeando a internet e passei no feed do Júlio. E ele fazendo uma levada com os tambores, assim, uma coisa bem percussiva, como se fosse uma banda de pífano. E eu fiquei com aquilo na cabeça, fiz uma melodia e mandei, liguei para ele. Falei, cara, fiz uma melodia aqui, dá para a gente fazer uma música? Ele falou, pode fazer, vamos nessa. Aí o Luciano chegou harmonizando com aquele instrumento louco dele, que é guitarra e baixo ao mesmo tempo.
0: Uhum.
1: E foi o primeiro disco, o primeiro single, que foi o Cajás e um Blues, que eu fiz essa brincadeira, né?
0: Uhum.
1: Que na verdade até no México a gente tá fazendo esse show, né? Cajás e um Blues. Que deu origem à série.
0: Sim, sim. E você falou do Luciano, muito interessante. O Júlio é o baterista, o Júlio Bittencourt, bateria e percussão. E o Luciano, como você falou, ele tem uma guitarra híbrida que tem uma sonoridade fantástica. Ele faz a guitarra e o baixo ali no instrumento dele. Vocês já tiveram aqui fazendo esse som. Mas é muito interessante esse som.
1: Sim, é uma guitarra de 7 cordas.
0: Uhum.
1: 3 de baixo e 4 de guitarra. E quem desenvolveu essa guitarra foi o Charlie Hunter. E assim, tem que dar os devidos créditos. Graças ao Léo Gandamo, que conhece o Charlie Hunter, ele fez a ponte entre o Charlie Hunter e o Luciano Bittencourt. E daí o Luciano foi para os Estados Unidos, conheceu o instrumento, teve aula e já veio com o instrumento para cá. Aí na pandemia ele se internou e começou a estudar e a gente começou a fazer esse show aí. Tá dando super certo.
0: Maravilha.

0: E tem uma outra novidade que eu queria também comentar com nossos ouvintes, Jefferson. Está saindo aí, fresquinho do forno, um documentário sobre sua carreira, né? Conta um pouquinho dessa história para nós.
1: É, na verdade é um mini-doc falando sobre esse trabalho, sobre esse projeto Jefferson Gonçalves e Bittencourt Duo, né? É, conta essa história, como a gente começou, fala sobre essa guitarra híbrida, fala das minhas influências, fala do que o Júlio usa no instrumento dele, porque não tem como a gente no show falar isso, senão acaba virando um show didático, e
0: sim,
1: não é.
0: Uhum.
1: Né? Então acaba, a galera sempre pergunta pra gente, a gente resolveu falar, vamos fazer um documentário para falar sobre um mini doc, na verdade,
0: uhum.
1: É quase 10 minutos, para falar sobre o trabalho, falar sobre as nossas influências, e a nossa ideia é lançar vários mini docs falando toda essa trajetória nossa, né? Por onde a gente já tocou, por onde a gente foi, 2024 a gente foi para a Europa, agora a gente está indo para o México. Então esse trabalho está tendo uma... A gente até brinca, né? É o único power trio de gaita, guitarra híbrida e bateria, né? É um power trio brazuca instrumental.
0: É muito bom. E faz um sonsaço. Eu tive a oportunidade de assistir o Jefferson fazer lá o Bourbon Jazz Blues Festival em Paraty. Foram 3 bis seguidos assim, ele não conseguia sair do palco com o do Bittencourt, maravilhoso. Jefferson...
1: Cara, é muito bom isso, porque cada show que a gente faz, você até lembrou de um, que foi um dos primeiros, né,
0: uhum.
1: Da gente. Foi logo depois da pandemia, e assim, a gente... cada show que a gente tem feito, a gente fica marcado pela energia que o público... passa pra gente, entendeu? A gente fica surpreso. Domingo passado mesmo, a gente tocando o Clube da Esquina, cara, a gente finalizou a música com o refrão e todo mundo cantando, sabe? A gente fala, cara, como é que a gente consegue um show instrumental, a gente chamar a galera pra cantar? Então, assim, a gente tá tendo uma aceitação muito boa.
0: Muito bom, Jefferson. E então, todos os convidados, né, os ouvintes do Rio de Janeiro, para assistir esse show Sem Fronteiras, nesse sábado, dia 27 de junho, 10h30 da noite, Blue Note Rio, não é?
1: Isso aí. Quero todo mundo lá para a gente fazer o Bota Fora para o México. E em breve a gente já está voltando. Em agosto a gente já está voltando, já para fazer mais show aqui no Brasil. Mas eu queria ver todos os amigos aqui do Rio de Janeiro, que eu não vejo há um tempo, lá no Blue Note para curtir com a gente.
0: Maravilha, é isso. Jefferson, muito bom conversar com você aqui no Antena MEC para falar dessas novidades tão interessantes, tão importantes da sua carreira para esse ano 2026. Uma ótima viagem, uma ótima turnê para vocês lá no México, você e o Duo Bittencourt. E um ótimo show no sábado lá no Blue Note, viu?
1: Valeu, meu amigo. Brigadão. Se puder, apareça, que também vai ser bom te encontrar lá.
0: Ah, será um prazer, certamente. Grande abraço.
1: Valeu, meu velho. Abração.
0: Nós acabamos de conversar com o harmonicista Jefferson Gonçalves, que ao lado do Bittencourt Duo apresenta o show Sem Fronteiras, neste sábado, dia 27 de junho, às 10h30 da noite, no Blue Note Rio. Os ingressos estão disponíveis através da plataforma Eventim. E não deixe de acompanhar o trabalho de Jefferson Gonçalves e do Bittencourt Duo pelas redes sociais.

0: 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A partir de agora, valendo, os 3 primeiros ouvintes que escreverem ganham convite duplo, cada um, para essa imperdível apresentação. 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Boa sorte para você.
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Você está ouvindo o Samba do Bebê, composição e interpretação de Enéas Xavier. Este bloco de dicas e informações culturais termina aqui. Em instantes, voltaremos a ficar em rede no Antena MEC.

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1: Muito bem, eu sou o Sidney Ferreira e voltamos em rede com o Antena MEC. Continuando com o melhor do jazz e do instrumental, você ouve Devaneando, composição e performance de Valdir Verona e Rafael De Boni.

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1: E quem chega agora no Antena MEC é Jansen Campos, que através do Arte Clube mostra as principais dicas e novidades da cena cultural brasileira.
2: Há 60 anos, a psicanalista e atriz Cecília Boal conheceu o dramaturgo e diretor Augusto Boal na Argentina. Companheira de vida e parceira artística de uma das figuras mais importantes do teatro mundial do século XX, Cecília está à frente do Instituto Augusto Boal, onde se dedica à preservação e difusão do legado do dramaturgo, diretor teatral, ensaísta e criador do Teatro do Oprimido. E entre 26 de junho e 19 de julho, o Espaço Cultural Municipal Sérgio Porto, aqui no Rio, recebe a mostra Ocupa Boal, um projeto dedicado à trajetória multifacetada do teatrólogo. Idealizada pelo Instituto Augusto Boal, a ocupação reúne a peça Hamlet 16x8, solo com o ator Rogério Bandeira e direção de Marco Antônio Rodrigues, que é inédito no Rio, além de uma exposição com cartazes, fotos e registros de montagens de Boal e bate-papos e oficinas. Vamos bater um papo com a Cecília Boal, que conta quais aspectos da trajetória do Boal à mostra pretende destacar para o público de hoje.
3: Então, que aspectos da obra do Boal a gente gostaria de ressaltar? Em primeiro lugar, todos, mas é impossível, porque não daríamos conta. A obra de Boal é muito, muito extensa. O Boal fez de um tudo, tudo que vocês possam imaginar. Teatro em teatros fechados, teatro na rua, teatro no metrô, teatro dentro das comunidades, enfim, tudo que vocês possam imaginar, o Augusto Boal inventou e quis fazer, porque ele era uma pessoa assim, extremamente criativa e muito, muito inquieta, né? Mas a primeira intenção que eu, Cecília, tive foi de não deixar esquecer da importância que teve o Teatro de Arena de São Paulo na trajetória de Boal, onde ele ingressou muito jovem, nos anos 50, graças a uma recomendação de Nelson Rodrigues. E ele acabava de voltar dos Estados Unidos, onde ele tinha feito um curso de dramaturgia. Foi por isso que ele implementou imediatamente no Teatro de Arena um seminário de dramaturgia, e dali surgiram nomes muito importantes para o teatro brasileiro. O teatro brasileiro, como em outros lugares de América Latina, só se exibiam, só se montavam peças vindas dos Estados Unidos ou da Europa. Então, era muito importante, por uma questão assim, de identidade nacional, que surgisse uma dramaturgia brasileira. Então, lá surgiram nomes como Guarnieri, Oduvaldo Viana Filho, Leuro César Muniz, Plínio Marcos, e todas essas peças eram montadas imediatamente no Arena. Espero que vocês venham ver a mostra, vocês vão ver as fotos do Arena e depois dos cartazes das montagens que o Boal fez pelo mundo.
2: A ocupação Ocupa Boal vai de 26 de junho a 19 de julho no Espaço Cultural Municipal Sérgio Porto, que fica na Rua Visconde Silva, no Humaitá.
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1: O Antena MEC fica por aqui, mas você já está convidado para o nosso próximo encontro nesta quarta-feira, às 18h. Eu sou o Sidney Ferreira e o Antena MEC é uma realização da Rádio MEC. Terminamos ao som de Burlesque, composição de Maurício Einhorn e Arnaldo Costa, na interpretação do próprio Maurício Einhorn e de Tiago Espírito Santo. Agradeço por sua companhia, continue conosco. Uma boa noite para você. Música.

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4: Brasília, 19 horas.
0: Está no ar a Voz do Brasil. As notícias do governo federal que movimentaram o país no dia de hoje.
5: Olá, boa noite.
4: Boa noite para você que nos acompanha em todo o país.
5: Terça-feira, 23 de junho de 2026.
4: Vamos ao destaque do dia, segurança pública.
5: Novo Banco Nacional de Celulares com restrição vai reunir informações sobre aparelhos roubados, furtados ou extraviados em todo o país.
4: Ao comprar um aparelho, o cidadão também vai poder consultar o cadastro para saber se existe alguma restrição.
5: E notificações serão enviadas para esses celulares que estiverem em uso, para que o comprador entregue voluntariamente.
4: O presidente Lula destaca que nova ferramenta vai ajudar a combater o crime.
6: Se você souber de onde você comprou, melhor ainda, porque a gente quer punir quem rouba, a gente quer punir quem vende, a gente quer punir o crime organizado.
5: E ainda, aparelhos de última geração para tratamento de câncer por radioterapia foram entregues hoje simultaneamente em São Paulo, Ceará e Mato Grosso pelo presidente Lula e o ministro da Saúde, Alexandre Padilha.
4: Equipamento é capaz de gerar raios-x precisos exatamente no local do tumor, sem causar maiores danos ao tecido saudável. Graziele Bezerra.
7: Durante o evento, Lula e Padilha assinaram ainda contrato que vai garantir a compra de 20 aparelhos de ressonância magnética para 15 estados.
5: E a gente vai falar também dos impactos do programa de aquisição de alimentos sobre a vida de agricultores.
4: Estudo divulgado pelo Ministério do Desenvolvimento Social mostra aumento da renda e redução da dependência de programas assistenciais.
5: Hoje, na apresentação da Voz do Brasil, eu, Mariana Jungmann e Luciano Seixas.
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5: Que um bem de consumo, o aparelho celular concentra atualmente a identidade digital do cidadão.
4: Nele estão aplicativos bancários, documentos, senhas, meios de pagamento, autenticações eletrônicas e acesso a serviços públicos.
5: E a cadeia envolvida no roubo desses aparelhos aumenta a violência urbana e abastece o crime organizado.
4: Por isso, o governo lançou hoje a nova fase do Programa Nacional Celular Seguro, criando um banco de dados nacional para consulta sobre aparelhos roubados ou furtados.
8: Foi inaugurada nesta terça-feira uma nova etapa no enfrentamento ao roubo de celulares no Brasil. O presidente Lula assinou o decreto que institui o Banco Nacional de Celulares com restrição. Essa ferramenta reunirá informações sobre aparelhos roubados, furtados ou extraviados em todo o território nacional, como detalhou o secretário nacional de Segurança Pública, Chico Lucas.
9: Agora, qualquer policial do Brasil vai ver todo todos os registros, seja do Amapá, do Piauí, do Rio Grande do Sul, do Amazonas, todos vão ser vistos no mesmo sistema, porque nós vamos colocar o combate ao roubo e furto de celulares como prioridade da agenda nacional.
8: Por meio dessa integração, será possível identificar aparelhos com registro de roubo ou furto em utilização e encaminhar notificações aos usuários para devolução voluntária e regularização da situação junto às autoridades policiais. Desde 2020, já foram registrados cerca de 3 milhões de aparelhos aptos à recuperação. Com essa iniciativa, o governo passa a atuar diretamente sobre a cadeia econômica que sustenta esse tipo de crime, de acordo com o ministro da Justiça e Segurança Pública, Wellington Lima.
10: Não tem efeito apenas no que diz respeito ao celular. A violência urbana dos grandes centros, que é afetada com essa prática, que atemoriza tantos, vai ser modificada completamente na medida em que o programa ganha corpo e adesão. Toda a cadeia criminosa se modifica e esse incentivo diminui da prática do crime.
8: Em outra frente, os próprios cidadãos podem fazer sua parte por meio de uma ferramenta pública de consulta, que permite verificar se o aparelho possui restrição. O presidente Lula destacou a integração de bases públicas e privadas que viabilizou a medida e a importância de cada cidadão fazer a sua parte.
6: Vai ter a participação dos 27 governadores de estado no governo federal, das agências reguladoras, das empresas de comunicação. Então, o que a gente está dizendo é que se você comprou um telefone sem saber que era roubado, mas comprou, você tem que procurar uma delegacia para entregar. Se você souber de onde você comprou, melhor ainda, porque a gente quer punir quem rouba, a gente quer punir quem vende, a gente quer punir o crime organizado.
8: Por meio do site ou do aplicativo do programa Celular Seguro, o cidadão pode verificar a procedência de um telefone celular, tendo em mãos o número e-mail, um código de 15 dígitos que é como se fosse a identidade do celular. Esse número pode ser encontrado na caixa do aparelho, atrás da bateria ou discando asterisco Jogo da Velha 06 Jogo da Velha. Nesse último caso, o código aparecerá automaticamente. Reportagem Natália Kozlik.
5: Novos equipamentos para o tratamento de câncer.
4: E aparelhos de ressonância para todas as regiões do país.
5: Investimentos de mais de 160 milhões de reais do Ministério da Saúde para ampliar o atendimento especializado no país.
4: O presidente Lula esteve hoje em São Paulo anunciando os investimentos.
7: O acelerador linear de alta tecnologia entregue ao Hospital Santa Marcelina, na Zona Leste de São Paulo, vai ampliar o tratamento de câncer na unidade. O equipamento é capaz de gerar raios-x precisos, exatamente no local do tumor, sem causar maiores danos no tecido saudável. O presidente Lula, que concluiu sessões de radioterapia este mês, destacou a alta tecnologia do equipamento.
6: A máquina que vocês vão fazer radioterapia aqui na Zona Leste é muito mais moderna do que aquela que eu faço em Brasília. E eu acabei de fazer 15 sessões de radioterapia. E nós não estamos fazendo favor. O que nós queremos é que, independentemente do lugar onde mora, independentemente da cor, independentemente da religião, todos têm direito a um tratamento igual, justo e de boa qualidade.
7: Também nesta terça-feira foram entregues aceleradores lineares em Fortaleza, Ceará, e em Sinop, no Mato Grosso. Em Sinop, que tem 500.000 de habitantes, a chegada do aparelho vai facilitar a vida de pacientes que percorriam até 1.800 quilômetros para receber atendimento em cidades como Cuiabá e Barretos. Já em Fortaleza, o acelerador linear vai para o Instituto do Câncer do Ceará, referência na região. A ampliação do cuidado aos pacientes com câncer é uma prioridade do programa Agora Tem Especialistas, que busca reduzir o tempo de espera por consultas, exames e cirurgias, incluindo os procedimentos radioterápicos. O ministro da Saúde, Alexandre Padilha, destacou as entregas dos aceleradores lineares em todo o país.
11: Nós estamos comprando nesses 3 anos 105 aparelhos, nenhum país do mundo está fazendo essa compra. Graças a essa expansão, todos os estados brasileiros têm agora um centro de radioterapia para cuidar da sua população. O último que faltava era o estado de Roraima, o equipamento já chegou lá, tratando a população inteira.
7: Durante o evento, Lula e

0: Padilha assinaram ainda contrato que vai garantir a compra de 20 aparelhos de ressonância magnética para 15 estados. Os novos equipamentos contarão com investimento de R$ 111 milhões. Reportagem Graziele Bezerra.
1: Inaugurada hoje a primeira etapa das obras da nova Serra das Araras, na Via Dutra, no Rio de Janeiro.
2: O trecho de 4 quilômetros no sentido para São Paulo vai dar mais segurança viária e conforto para os motoristas e pedestres.
1: A inauguração contou com a presença do presidente Lula, que ressaltou a importância econômica do investimento para o estado.
3: Com investimento de R$ 1,5 bilhão, a nova Serra das Araras integra a modernização da Via Dutra. Com mais de 70% das obras executadas, o projeto deve aumentar a segurança e melhorar o fluxo de veículos. Nesta primeira etapa, foram liberados 4 quilômetros da pista de subida, no sentido São Paulo, com 4 faixas de rolamento e 8 novos viadutos. Segundo o ministro dos Transportes, Jorge Santoro, as obras resolvem um problema antigo da região.
4: Resolve um problema de uma rodovia que fica mais de 40 dias do ano fechada, se somar todas as interrupções que acontecem nela todos os dias, por acidentes. A ideia aqui é segurança, olhar as pessoas.
3: O trecho recebe cerca de 390 mil veículos por mês, sendo mais de um terço de carga. Segundo a ministra-chefe da Casa Civil, Miriam Belchior, os benefícios vão além da infraestrutura.
5: E a gente investe em infraestrutura que a gente chama econômica, mas também infraestrutura social. É aumentar esse tipo de investimento que melhora a economia brasileira e melhora a qualidade de vida das pessoas nas cidades.
3: O presidente Lula destacou os impactos da obra para o desenvolvimento econômico e a geração de empregos no estado.
6: Eu tenho certeza que o resultado dessa obra aqui vai significar mais desenvolvimento para o Rio de Janeiro, mais empresas para o Rio de Janeiro e mais emprego de qualidade para o Rio de Janeiro.
3: Ao todo, serão 16 quilômetros de extensão, 8 em cada sentido. A nova configuração contará com 4 faixas por direção, 24 viadutos, 2 rampas de escape, 3 passarelas, iluminação integral, monitoramento inteligente e cobertura 4G. Reportagem Luciana Colares de Holanda.
2: Um estudo divulgado pelo Ministério do Desenvolvimento e Assistência Social, Família e Combate à Fome apurou os resultados do Programa de Aquisição de Alimentos, o PAA, sobre a vida dos agricultores familiares.
1: E os números apontam aumento da renda de 30% de cerca de 30% na renda per capita das famílias.
2: E queda da permanência desses agricultores em programas de transferência de renda.
7: Agricultores familiares parceiros do Programa de Aquisição de Alimentos, o PAA, registraram aumento de até 30% na renda per capita. Além disso, estes agricultores reduziram até 57% a probabilidade de permanência no Cadastro Único, porta de entrada de programas sociais. Atualmente, 75% dos agricultores participantes do PAA, na modalidade compra com doação simultânea, estão inscritos no CadÚnico. Os dados são de uma pesquisa realizada pela Universidade Federal do ABC e pelo Centro Brasileiro de Análise e Planejamento. Os resultados foram divulgados pelo Ministério do Desenvolvimento e Assistência Social, Família e Combate à Fome, que é gestor do PAA. O secretário de Avaliação, Gestão da Informação e Cadastro Único, Rafael Osório, falou sobre o PAA como ferramenta de emancipação econômica dos agricultores familiares.
8: Então, acessando o PAA, esse agricultor familiar que está no Cadastro Único, ele pode investir na sua produção, ele pode vir acessar outros programas, receber assistência técnica e, dessa forma, sair de uma forma definitiva do Cadastro Único e da necessidade de ter apoio de programas sociais.
7: A pesquisa mostra que os beneficiários na modalidade compra com doação simultânea tiveram aumento médio de R$ 50,00 na renda per capita. Isso equivale a um crescimento de 30%. Entre os participantes da modalidade PAA Leite, o aumento foi de R$ 32,00 por pessoa, um avanço

0: avanço de 19% na renda destes produtores. A secretária de Segurança Alimentar e Nutricional do MDS, Lilian Raal, destaca a importância do PAA para a garantia de comida na mesa dos brasileiros e para a economia.
1: O recurso público investido no programa de aquisição de alimentos retorna com muitos bons investimentos para a nossa sociedade, para cada pessoa que participa, mas também para a nossa sociedade como um todo, ao promover a venda de alimentos, comprando da agricultura familiar, principalmente agricultores do cadastro único, povos e comunidades tradicionais, povos indígenas, incluindo, abrindo a porta do mercado da comercialização para muita gente que vinha ficando para trás, ao mesmo tempo mostrando para os municípios a importância das compras públicas da agricultura familiar e de ações de segurança alimentar e nutricional.
0: O ministro do Desenvolvimento Social, Wellington Dias, elenca como meta para o PAA alcançar uma quantidade maior de pessoas, tanto os que produzem alimentos quanto os que precisam deles.
2: Mas é preciso uma jornada que possa alcançar maior escala e possa, a partir daí, colocar produtores e produtoras em condição de uma linha direto com o mercado. E, é claro, com isso, elevar a renda.
0: Em 2024, o PAA alcançou 3.334 municípios brasileiros. 84% deles relataram ampliação da busca ativa de agricultores familiares. 76% apontaram avanços na identificação de pessoas em situação de insegurança alimentar. 29% dos municípios realizaram levantamentos junto a povos e comunidades tradicionais, o que ampliou estratégias de inclusão desses públicos no PAA. 86% dos municípios consideram decisivo o suporte oferecido pelo governo federal para a execução do programa. Para acessar a pesquisa na íntegra e conhecer detalhes sobre o PAA, busque por gov.br/mds. Reportagem Érica Brás.
3: Pois é, e além de melhorar a vida dos agricultores familiares, o programa de aquisição de alimentos também ajuda a melhorar a qualidade da merenda consumida pelos estudantes de todo o país.
4: É que parte dos alimentos frescos comprados pelo PAA é destinada à alimentação escolar, que agora usa menos ultraprocessados.
3: E comida fresca, feita na hora, abre espaço também para a criatividade das merendeiras.
4: Hoje, o governo do Brasil premiou as melhores receitas preparadas por essas profissionais.
5: Tem receita que vai muito além do sabor, tem afeto, cuidado e uma vontade enorme de ver os estudantes bem alimentados. Foi assim que 55 merendeiras de todo o Brasil conquistaram um lugar entre as melhores receitas da alimentação escolar do país. A Vânia Patrícia, de Boa Vista, em Roraima, apostou no frango flambado com creme de abóbora, prato cheio de sabor e memórias da culinária local.
6: O prato foi aprovado pelas crianças, gostaram e querendo, pedindo para repetir mais.
5: Já o Evandro dos Santos, de Francisco Beltrão, no Paraná, levou para a disputa um yakisoba vegano, receita de tradição e sabor.
7: Na composição dele, macarrão, os legumes, que os alunos não tinham tanta saída com os legumes e verdura. Então, veio essa inspiração, vamos fazer alguma coisa com nossos legumes, com a nossa agricultura familiar, que geralmente está com produtos orgânicos.
5: As receitas estão entre as vencedoras da terceira edição do concurso Melhores Receitas da Alimentação Escolar, realizado nesta terça-feira em Brasília. A iniciativa do Fundo Nacional de Desenvolvimento da Educação, o FNDE, valoriza o trabalho das merendeiras que todos os dias ajudam a levar uma alimentação saudável, equilibrada e de qualidade aos estudantes da rede pública. Fernanda Pacobaíba, presidente do FNDE, lembra que o Programa Nacional de Alimentação Escolar repassa anualmente cerca de 6 bilhões de reais para garantir mais de 50 milhões de refeições diárias. Em 2023, após anos sem reajuste, o FNDE elevou os valores para a compra de merenda. Também subiu de 30% para 45% a obrigatoriedade para a compra direta de alimentos da agricultura familiar e restringiu ultraprocessados nas escolas.
8: Cerca de 3 bilhões de reais do orçamento total do programa vão ser destinados à agricultura familiar. Mais oportunidades para pequenos produtores, mais alimentos frescos nas escolas e mais desenvolvimento nos municípios.
5: Com foco em alimentos mais saudáveis, o Programa Nacional de Alimentação Escolar quer mostrar com o prêmio que o principal ingrediente está todos os dias no prato servido aos estudantes. O carinho de quem sabe que alimentar também uma forma de educar. Um exemplo para os profissionais que fazem toda a diferença na vida das crianças, disse a primeira-dama Janja Lula da Silva, embaixadora da Aliança Global contra

0: contra a fome e a pobreza.
1: São pessoas que conhecem os estudantes, as estudantes, que acolhem com um sorriso, que oferecem afeto e oferecem também uma refeição saudável e ajudam a construir um ambiente escolar mais humano e acolhedor.
0: Além do reconhecimento, cada merendeira vencedora recebe um prêmio de R$5.000. As escolas representadas pelas receitas também recebem R$8.000 para investir em equipamentos e melhorar a estrutura das cozinhas escolares. Reportagem Pablo Mundim.
2: O Brasil anunciou hoje um pacote integrado de ações voltadas para a população em situação de rua durante a programação da Semana Nacional de Políticas sobre Drogas.
3: A iniciativa interministerial prevê recursos para a qualificação de cozinhas solidárias, ampliação do atendimento em saúde e inclusão social de pessoas em contexto de vulnerabilidade.
2: Durante o evento, a ministra dos Direitos Humanos e da Cidadania, Janine Mello, reforçou que o país precisa avançar nas ações integradas de assistência para garantir direitos à população de rua.
4: A agenda de população em situação de rua, ela não é a agenda de um ministério só. O que importa é que a gente tenha um governo federal todo unido em prol e em defesa da proteção dos direitos da população em situação de rua. Não é um espaço de disputa, é um espaço de construção, é um espaço de avanço.
3: O Ministério da Justiça e Segurança Pública anunciou o maior esforço orçamentário da história para ações voltadas à população de rua.
2: Os repasses vão ser destinados à criação de novos Centros de Acesso a Direitos e Inclusão Social, os CAIS, executados em parceria com a sociedade civil e universidades.
3: O secretário-executivo do Ministério da Justiça, Ademar Borges, detalhou a distribuição dos recursos.
5: Nós aplicamos 46 milhões para 263 centros POP, 27 milhões na implantação de 30 unidades CAIS. Nós também fizemos um investimento para a formação de mais de 5 mil profissionais de segurança pública, para que esses profissionais tenham acesso a uma cultura orientada pela proteção de direitos humanos, além de mais 70 milhões de investimento junto com o Ministério de Direitos Humanos para o programa Cidadania POP.
2: Já na área da saúde, vão ser investidos R$120 milhões anuais para as equipes do consultório na rua, o que deve garantir atendimento em todas as unidades da federação.
3: O pacote também engloba o Ministério do Trabalho e Emprego e o Ministério do Desenvolvimento e Assistência Social, com a implantação de novas cozinhas solidárias e a formação profissional.
2: Atenção contribuinte, a Receita Federal abriu hoje as consultas para o segundo lote de restituição do Imposto de Renda 2026.
3: Trata-se do maior lote de restituição da história do país. Ao todo, o governo federal vai injetar R$11 bilhões na economia.
2: O valor vai beneficiar mais de 9 milhões e 500 mil contribuintes em todo o Brasil.
3: Desse total, cerca de 8 milhões e 900 mil pessoas utilizaram a declaração pré-preenchida ou optaram por receber via Pix.
2: A restituição será paga na próxima terça-feira, dia 30 de junho.
3: Para consultar o segundo lote, basta acessar gov.br/Receita Federal ou utilizar o aplicativo do Imposto de Renda no seu celular.
2: Projetos culturais, de esporte, muitas das políticas públicas são patrocinadas por empresas estatais do governo do Brasil.
3: Esse contrato ou esses contratos são acompanhados de perto pela Secretaria de Comunicação Social da Presidência da República.
2: E para isso, a SECOM conta com uma plataforma que permite checar a implementação dos projetos patrocinados em todo o país.
6: É com o patrocínio que muitos projetos conseguem sair do papel. E quando esse patrocínio parte de empresas e órgãos públicos, regras devem ser seguidas para garantir, por exemplo, a transparência do processo. O acompanhamento da gestão desses recursos é feito pela Secretaria de Comunicação Social da Presidência da República, a SECOM, que agora ganhou uma plataforma mais moderna. Como explica Ana Luísa Fraga, diretora de patrocínios da SECOM.
7: O patrocínio hoje agrega muito à política pública. Então a gente está fazendo essa caminhada de melhorar a nossa ferramenta e transformar o patrocínio como política pública, agregando os dados que as estatais nos prestam de informação com relação ao que elas vão fazer.
6: 50 empresas parcial ou completamente controladas pelo governo federal ofertam patrocínios no país. Só em 2025 foram mais de 2.400 ações de patrocínio feitas por estatais. A secretária de Publicidade e Patrocínio da SECOM, Samantha Marchiori, afirma que a expectativa é que a nova ferramenta ajude a identificar onde os

0: investimentos estão chegando e quais resultados estão sendo alcançados.
1: A gente avalia muito isso, se aquele projeto ele faz sentido para aquela região que está recebendo, seja um projeto de esporte, seja um projeto de cultura, e claro, se ele está dentro das condicionantes, né, que a própria governança dos órgãos passa.
0: A ferramenta incorpora recursos de monitoramento, avaliação de resultados e inteligência de dados para tornar a gestão mais transparente e eficiente, permitindo acompanhar em tempo real os impactos sociais, econômicos, culturais, esportivos, ambientais e territoriais dos investimentos. Reportagem Luana Karen.
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3: Mais de R$1 bilhão investidos na retomada econômica de comunidades rurais na Bacia do Rio Doce.
4: A ação vai beneficiar comunidades rurais de 49 municípios de Minas Gerais e Espírito Santo, atingidos pelo rompimento da barragem do Fundão.
3: O recurso é destinado ao fortalecimento da agricultura familiar, ao incentivo à produção de alimentos saudáveis e à regularização gratuita de propriedades rurais.
4: De acordo com o Ministério do Desenvolvimento Agrário e Agricultura Familiar, o foco também é em recuperar o solo da região e abrir novos mercados para os produtores locais.
3: O governo federal já havia repassado mais de R$400 milhões para a retomada das produções rurais.
4: E essas foram as notícias do governo do Brasil.
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3: Fique agora com as notícias do Poder Judiciário e do Congresso Nacional. Boa noite.
4: Boa noite para você e até amanhã.
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6: STJ aprova regras para que juízes decidam sobre participação de crianças e adolescentes em conteúdos digitais.
7: TSE determina a remoção de publicações que associavam político e partido a organizações criminosas.
6: TST divulga levantamento sobre risco de endividamento por motoristas por aplicativo.
7: Boa noite, eu sou Marcela Luiza.
6: Eu sou Walter Lima.
7: Conselho Nacional de Justiça aprova regras para a atuação de crianças e adolescentes na produção de conteúdo para plataformas digitais.
6: A medida é uma consequência da entrada em vigor do chamado Estatuto da Criança e do Adolescente Digital em março deste ano. Marta Ferreira.
8: A norma estabeleceu que crianças e adolescentes precisam de autorização judicial em casos de exposição nas redes sociais, tanto em perfil próprio quanto em canais de adultos e quais são os procedimentos a serem adotados pelos magistrados. Entre os pontos a serem analisados estão o grau de exposição, a carga horária semanal e a remuneração. A resolução define prazos para a validade dessas autorizações. Os alvarás terão duração máxima de 12 meses para crianças e de 18 meses para adolescentes, podendo ser alterados a qualquer momento por decisão judicial.
7: TSE determina a remoção de publicação que associa Flávio Bolsonaro a facções criminosas.
6: Em outra decisão, o tribunal já havia determinado remoção de publicação que associava o PT a organizações criminosas. Mariana Fabre.
9: A ministra Estela Aranha, do Tribunal Superior Eleitoral, determinou a remoção de vídeo e imagens veiculados por diversos perfis em redes sociais que associam o pré-candidato à presidência Flávio Bolsonaro à operação da Polícia Federal denominada Unha e Carne. Para a relatora, o conteúdo extrapola os limites da crítica política admissível e constrói uma narrativa sem indicação de dado concreto, investigação formal ou imputação jurídica. Em outra decisão liminar concedida pelo vice-presidente do TSE, ministro André Mendonça, foi determinada a remoção de vídeo publicado nas redes sociais que associava o Partido dos Trabalhadores ao financiamento de campanhas eleitorais por organizações criminosas. O ministro entendeu que a publicação extrapola os limites da crítica política ao atribuir suspeita ao partido sem demonstração mínima de veracidade. Em ambos os casos, as decisões liminares determinaram a remoção das publicações em até 24 horas, sob pena de multa diária. O plenário do TSE ainda vai analisar os casos.
7: Levantamento do Tribunal Superior do Trabalho aponta que motoristas por aplicativo têm risco maior de se endividarem.
6: O que influencia isso são os custos e riscos com a atividade, além das condições de trabalho. Rossini Gomes.
10: O levantamento concluiu que o motorista tem um custo mensal que gira em torno de R$ 5.600. Para superar esse valor e ter lucro, é preciso trabalhar por, no mínimo, 8 horas diárias durante 22 dias sob uma condição instável de trabalho. Como o modelo não garante previsão, folga remunerada nem assistência médica, as chances de endividamento aumentam. Segundo o estudo, é possível pegar dinheiro emprestado direto com as plataformas de transporte. E para pagar, os valores são descontados do pagamento recebido pelas corridas.
7: Pessoa relativamente incapaz pode ser sócia em holding familiar, que é um tipo de empresa criada para administrar o patrimônio de uma família, facilitando a gestão e o planejamento sucessório.
6: Essa decisão é do STJ. Fátima Uchoa.
11: Uma mulher curadora do esposo relativamente incapaz ajuizou ação para criar uma sociedade limitada do tipo holding familiar, tendo como sócios ela e o marido, casados em comunhão parcial de bens, cada um titular de 50% das cotas. As instâncias ordinárias julgaram a ação improcedente. No STJ, a terceira turma deu provimento ao recurso especial da mulher. Para a relatora ministra Nancy Andrighi, o incapaz não pode ser impedido de participar de sociedade, pois há previsão expressa no Código Civil que admite isso em contratos sociais.
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7: Uma boa noite.
6: E até amanhã.
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13: Eu sou Paula Groba.
14: E eu sou Humberto Pinheiro.
13: E estes são os destaques de hoje do Jornal do Senado, que começa agora.
14: Congresso vai analisar socorro de 8 bilhões para companhias aéreas.
13: Cota do Senado para vítimas de violência doméstica completa 10 anos e inspira lei federal.
14: Projetos e análise no Senado podem fortalecer combate ao crime organizado.
13: Boa noite.
14: Boa noite.
13: O Congresso vai analisar uma medida provisória que pretende evitar cortes de voos e o fechamento de rotas aéreas no país.
14: O texto prevê um aporte de 8 bilhões de reais para as empresas do setor afetadas pela alta do preço do querosene de aviação. Mais informações com a repórter Marcela Cunha.
15: Segundo o governo, o objetivo é amenizar os impactos da guerra no Oriente Médio sobre o setor, principalmente por causa da alta do querosene de aviação. As companhias aéreas alegam que tiveram uma elevação rápida dos custos, provocada pelo aumento de 70% no preço do combustível. O socorro financeiro busca dar fôlego às empresas para evitar cortes de voo e a descontinuidade de rotas, mas não significa redução automática no preço das passagens. Para o senador Marcos Rogério, do PL de Rondônia, a baixa concorrência no setor aéreo aumenta o risco de prejuízo aos passageiros.
16: Nós estamos vivendo no Brasil hoje quase que um monopólio do sistema de aviação nacional. Nós temos três companhias que se comunicam, que interagem e que têm parcerias, inclusive, econômicas, e há, inclusive, movimentos de fusão que torna esse ambiente ainda mais monopolizado.
15: Os créditos extraordinários não entram no cálculo da meta fiscal, mas aumentam o endividamento público. As empresas que acessarem a linha de crédito terão que devolver os recursos com juros. Segundo regulamentação do Conselho Monetário Nacional, a taxa será de 4% ao ano, com prazo de pagamento de até 5 anos. A medida provisória já está em vigor, mas ainda precisa ser aprovada pelo Congresso Nacional. O texto foi encaminhado à Comissão Mista de Orçamento e, se aprovado, ainda precisa passar pelos plenários da Câmara dos Deputados e do Senado. O prazo de deliberação vai até 31 de agosto.
13: E o presidente do Senado, Davi Alcolumbre, prorrogou por mais 60 dias a validade de 6 medidas provisórias. Entre elas está a que criou o novo Desenrola Brasil, programa do governo federal voltado à renegociação de dívidas. Pelo texto, pessoas com renda mensal de até R$ 8.105 podem refinanciar dívidas de até R$ 15.000 por banco. A proposta também traz regras específicas para beneficiar pequenas e microempresas, além de contemplar estudantes com débitos do FIES, o Fundo de Financiamento Estudantil.
14: As outras medidas prorrogadas são propostas que destinam recursos para a renovação da frota de caminhões, ônibus e micro-ônibus, ampliam as garantias de acesso ao crédito, reforçam o Fundo de Garantia à Exportação, subsidiam a importação de gás de cozinha para conter a alta dos preços e liberam R$ 305 milhões para ações emergenciais de proteção e defesa civil em diferentes regiões do país. A prorrogação garante que as regras continuem em vigor enquanto os textos são analisados por deputados e senadores. As medidas provisórias entram imediatamente em vigor, mas precisam ser analisadas pelo Congresso Nacional antes de perder a vigência.
13: Pichações e atos de vandalismo que danificam prédios, monumentos e outros bens públicos ou privados poderão receber punições mais severas.
14: Um projeto apresentado no Senado propõe o aumento das penas para esses crimes, com o objetivo de reforçar a proteção do patrimônio em todo o país. O repórter Pedro Pincer tem mais informações.
17: A atual legislação prevê detenção de 3 meses a 1 ano e multa para pichação. Pelo projeto, ficaria entre 2 a 5 anos, além da multa. Se o ato afetar monumento ou edificação tombada, a pena atual de 6 meses a 1 ano iria para 3 a 6 anos, mantendo a multa. Para o autor do projeto, senador Hermes Klan, do PL de Santa Catarina, a legislação praticada não tem sido suficiente para enfrentar um problema que afeta cidades de todo o país e gera custos significativos para a população.
18: O que está em discussão é o modelo de cidade que queremos deixar para as nossas próximas gerações. Queremos cidades limpas ou cidades degradadas? Queremos patrimônio preservado ou patrimônio vandalizado? Eu não tenho dúvida da resposta e acredito que a imensa maioria dos brasileiros também não.
17: Pelo projeto, quem financiar ou promover a pichação também passará a ser punido com prisão de 3 a 6 anos e multa. A proposta ainda prevê que os autores sejam obrigados a reparar os prejuízos causados.
13: E o Senado poderá retomar a análise de propostas voltadas ao combate ao crime organizado e a sua influência sobre agentes e estruturas do poder público.
14: São projetos que integravam o relatório final da CPI do crime organizado. A reportagem é de Alexandre Campos.
19: Uma das propostas do senador Alessandro Vieira, do MDB de Sergipe, prevê o monitoramento contínuo e aprofundado de relações econômico-financeiras de pessoas expostas politicamente, com o objetivo de combater a corrupção, a lavagem de dinheiro e outros ilícitos econômicos. Serão submetidos a esse regime detentores de mandatos eletivos nos poderes executivo e legislativo da União, ministros de Estado, integrantes de tribunais superiores, presidentes de partidos políticos, entre outras autoridades estaduais e municipais. O senador ainda propôs sindicâncias patrimoniais aleatórias de agentes públicos para detectar enriquecimento ilícito ou prevenir a prática de crimes.
20: São projetos importantes para que a gente possa avançar no combate ao crime organizado, especialmente na questão da lavagem de dinheiro e na recuperação de ativos. São caminhos importantes, a gente tem identificado isso desde o momento da tramitação do PL antifacção e também da CPI do crime organizado.
19: Para fortalecer o trabalho de comissões parlamentares de inquérito, o senador defende o prazo de 5 dias para que as autoridades policiais e judiciárias atendam à requisição do colegiado de compartilhamento de provas.
13: O Senado vai analisar um projeto aprovado pela Câmara que garante atestado ao trabalhador que precisa acompanhar filho doente. A proposta vale para responsáveis por crianças menores de 12 anos e prevê licença de até 14 dias quando não houver outra forma de conciliar o trabalho com o cuidado.
14: No Senado, um projeto semelhante já está em análise na Comissão de Assuntos Sociais. Repórter Henrique Nascimento.
1: O projeto aprovado na Câmara prevê que o atestado informe o período de repouso da criança e a necessidade de acompanhamento direto. Sempre que possível, o trabalho poderá ser cumprido por teletrabalho, compensação de jornada ou outra forma prevista em lei ou acordo coletivo, como explica a advogada trabalhista Elaine Human.
21: O projeto prevê emissão de atestado para acompanhante, ausência justificada no trabalho, proteção ao vínculo empregatício, mais segurança jurídica para as famílias, respeito ao direito da criança de receber cuidados.
1: No Senado, já está em discussão uma proposta semelhante do senador veneziano Vital do Rego, do MDB da Paraíba. O texto permite o abono de faltas de pais e mães que acompanham filhos com patologias graves ou hospitalizados. Quando a proposta passou pela Comissão de Direitos Humanos, o senador Flávio Arns, do PSB do Paraná, defendeu a medida.
22: Não é razoável esperar que o trabalhador continue a trabalhar normalmente caso tenha algum ente querido gravemente enfermo ou hospitalizado. Tal expectativa chega a ser desumana.
1: O projeto está agora na Comissão de Assuntos Sociais.
13: E o Senado celebra 10 anos de uma iniciativa que ajuda mulheres vítimas de violência doméstica a reconstruírem suas vidas por meio do trabalho.
14: Nos contratos de terceirizadas do Senado, 2% das vagas são reservadas para essas trabalhadoras. Repórter Patrícia Oliveira.
23: Desde 2016, contratos terceirizados com 50 ou mais vagas no Senado reservam 2% dos postos para mulheres em situação de vulnerabilidade causada por violência familiar. A seleção das candidatas é feita em parceria com a Secretaria da Mulher do Distrito Federal, que identifica e encaminha mulheres aptas a ocupar essas vagas. Atualmente, 44 trabalhadoras do Senado foram contratadas por meio da cota. A terceirizada Jaqueline Couto Alves é uma delas.
24: Eu passei até uma independência financeira e me livrei do ciclo de violência doméstica. É a libertação da mulher. E além de ser acolhida, tem a questão da proteção aqui dentro. E esse projeto que o Senado criou foi uma coisa maravilhosa.
23: Em 2023, a iniciativa do Senado inspirou a legislação federal, que passou a prever a reserva de 8% das vagas em contratos da administração pública para mulheres vítimas de violência doméstica.
14: Edição de Paula Groba e trabalhos técnicos de João Lira, o Jornal do Senado fica por aqui. Acompanhe agora as notícias da Câmara dos Deputados. Boa noite.
13: Boa noite e até amanhã.
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25: Câmara aprova incentivo à participação dos jovens em serviço voluntário.
26: Prevenção obrigatória da trombose em hospitais vai à sanção presidencial.
25: Deputados aprovam exigência de qualidade para registro de medicamento.
26: Boa noite. Câmara aprova regras mais rígidas para registro de medicamentos. A repórter Sofia Peçanha tem mais detalhes sobre a proposta, que já foi aprovada também no Senado e segue para a sanção presidencial.
27: A Comissão de Constituição e Justiça da Câmara dos Deputados aprovou o projeto que altera regras para o registro de medicamentos no país. O texto já foi aprovado pelo Senado e altera a Lei de Vigilância Sanitária sobre Produtos Farmacêuticos. A proposta altera a legislação para exigir que todo medicamento e insumo farmacêutico, nacional ou importado, comprove que foi produzido seguindo as regras das boas práticas de fabricação, que são um conjunto de normas que garantem padrões de qualidade, segurança e controle na produção de medicamentos, e são fiscalizadas pela Anvisa, a Agência Nacional de Vigilância Sanitária. Atualmente, no caso de medicamentos importados, prioriza-se principalmente a comprovação de que o medicamento já é registrado no país de origem. Com a mudança, o foco passa a ser a qualidade do processo de fabricação, tanto para produtos nacionais quanto estrangeiros. A relatora na Comissão de Constituição e Justiça, a deputada Laura Carneiro, do PSD do Rio de Janeiro, destacou que a medida reforça a segurança dos pacientes.
0: Seja esse produto nacional ou estrangeiro, para uso da população, ele tenha um certificado de boas práticas, o que é ótimo, porque a gente está tratando de medicamentos, portanto a gente está tratando de saúde, a gente está tratando de vida.
27: Segundo o parecer aprovado na Comissão de Saúde, a regra atual pode dificultar a entrada de novos medicamentos no mercado brasileiro, especialmente quando a produção ocorre em parceria com empresas no exterior. O relator na comissão, o deputado Júnior Mano, do PSB do Ceará, apesar de recomendar a aprovação da proposta, alertou para esse risco em seu parecer. Lido pela deputada Adriana Ventura, do Novo de São Paulo.
2: Aliás, essa é uma barreira que pode impedir que produtos regulares e de efeito comprovado circulem no mercado nacional, prejudicando pacientes e a própria cadeia de comercialização.
27: O projeto pretende fortalecer o sistema de vigilância sanitária no Brasil, coordenado pela Anvisa, e busca garantir a qualidade dos medicamentos sem criar barreiras desnecessárias para o setor. Da Rádio Câmara de Brasília, Sofia Peçanha.

0: prevenção ao tromboembolismo venoso em hospitais públicos e privados e em unidades de saúde com internação. Pelo projeto, hospitais deverão manter uma estrutura voltada à prevenção da doença. O tromboembolismo venoso acontece quando um coágulo se forma nas veias e se desloca, fazendo obstruções que podem causar a morte. O relator da posta, deputado Hildo Rocha, do MDB do Maranhão, recomendou a aprovação do projeto com uma mudança de redação. Em vez de estabelecer a criação de uma comissão, como no texto aprovado pelo Senado, o projeto passa a usar o termo estrutura para dar mais flexibilidade às unidades de saúde. Segundo o relator, a proposta pode ajudar a reduzir complicações durante internações hospitalares, especialmente em tratamentos mais complexos.
1: Formar o protocolo para evitar esse tipo de doença, que é uma consequência de um tratamento. Todo tratamento que é feito nos grandes hospitais do Brasil, de combate ao câncer, ele já tem. Os nossos hospitais públicos não existem.
0: O projeto que obriga hospitais a adotarem medidas de prevenção ao tromboembolismo venoso já foi aprovado pelo Senado e Câmara. Da Rádio Câmara de Brasília, Daniele Lessa.
2: Direitos Humanos.
3: A Câmara dos Deputados aprovou uma proposta que incentiva a participação de jovens em serviço voluntário. A repórter Paula Bittar acompanhou a votação.
4: Uma proposta aprovada pela Câmara busca incentivar a participação de jovens em serviço voluntário voltado ao amparo de idosos, pessoas com deficiência e crianças. De acordo com o texto aprovado, os programas de amparo voltados para crianças e adolescentes, para moradores de rua, para idosos e pessoas com deficiência poderão contar com serviço voluntário de jovens entre 15 e 29 anos. Os jovens que precisarem terão acesso a um serviço de acolhimento durante o voluntariado, conforme regulamentação futura. Mas a participação em serviço voluntário não pode ser colocada como condição para esse acolhimento. A relatora na Comissão de Constituição e Justiça, deputada Laura Carneiro, do PSD do Rio de Janeiro, comentou a importância da proposta.
5: É uma tentativa de unir jovens com pessoas idosas e com pessoas com deficiência. Então, esse jovem, né, que está no serviço voluntário, vai ser habilitado para trabalhar nos abrigos, enfim, nas áreas de recebimento, que são de acolhimento, tanto de pessoas com deficiência como de idosos.
4: O projeto, que busca incentivar a participação de jovens em serviço voluntário voltado ao amparo de idosos, pessoas com deficiência e crianças, vai ser analisado agora pelo Senado. Da Rádio Câmara de Brasília, Paula Bittar.
2: Educação.
6: Avança na Câmara projeto que garante o uso gratuito de espaços das universidades por estudantes e funcionários. A repórter Júlia Lopes tem mais informações sobre a proposta.
7: A Comissão de Educação da Câmara dos Deputados aprovou o projeto de origem do Senado que autoriza universidades federais a cederem espaços de forma gratuita para associações de estudantes, professores e servidores. Atualmente, a legislação proíbe instituições federais de ensino de doar ou ceder imóveis gratuitamente, independente da finalidade. A proposta altera essa regra ao reconhecer que essas entidades fazem parte da própria comunidade universitária e contribuem para a missão acadêmica, o debate interno e o desenvolvimento institucional. A relatora do projeto, deputada Dandara, do PT de Minas Gerais, explica que hoje esses grupos precisam pagar taxas para utilizar os espaços das universidades, mesmo quando se reúnem para atividades internas. Segundo ela, o projeto vem justamente para garantir esse uso sem custos.
8: A de garantir a cessão de espaços da universidade à sua comunidade acadêmica, ou seja, professores, estudantes, técnicos, sem ter que cobrar uma contrapartida de volta. Porque, infelizmente, alguns regramentos exigiam pagamento de taxas. Então, você imagina os estudantes tendo que fazer uma reunião do conselho, do curso, a convocar uma assembleia com todo o custo e ter que pagar para usar aquele espaço que é da universidade.
7: A deputada também destacou que a Constituição Federal assegura a autonomia universitária. Por isso, algumas universidades já resolveram essa questão internamente, por meio de decisões dos conselhos superiores, enquanto outras ainda enfrentam dificuldades para avançar nesse tema. O texto, que trata da disponibilização gratuita dos espaços das universidades para suas entidades, já foi aprovado pelo Senado e segue agora para análise na Comissão de Constituição e Justiça da Câmara. Da

0: Rádio Câmara de Brasília, Júlia Lopes.
1: Votação.
2: Deputados podem votar proposta que exclui construção e reforma de escolas do limite legal de gastos orçamentários. O repórter Antônio Vital tem as informações.
3: Ganhou o regime de urgência e pode ser votado a qualquer momento no plenário da Câmara, projeto que tira dos limites de gastos do arcabouço fiscal os recursos destinados ao programa do MEC responsável pela construção e reformas de escolas de educação básica. O projeto apresentado pela comissão especial que analisou o Plano Nacional de Educação exclui esses gastos dos cálculos do resultado final, que é a diferença entre as despesas e as receitas do setor público. De acordo com a deputada Tabata Amaral, do PSB de São Paulo, que presidiu a comissão especial e assina o projeto, os recursos do Programa Nacional de Infraestrutura Escolar virão dos royalties de petróleo e gás. A justificativa apresentada para excluir esse total dos limites do arcabouço fiscal decorre da necessidade de ampliar os investimentos nas escolas. Para a presidente da comissão especial, isso vai ajudar a alcançar as metas previstas no Plano Nacional de Educação para os próximos 10 anos. Com regime de urgência, o projeto pode ser votado diretamente no plenário da Câmara, sem passar pela análise das comissões permanentes da Casa. A urgência foi aprovada de maneira simbólica, mas foi criticada por deputados da oposição. Para o deputado Bibo Nunes, do PL do Rio Grande do Sul, a proposta desrespeita os limites dos gastos públicos.
4: O PL orienta não, porque existe aí um aumento velado, indireto, para estourar o teto de gastos públicos. E nós somos contra estourar o teto de gastos públicos. Precisamos colocar ordem, disciplina e respeito aos gastos públicos.
3: Já o relator do projeto, o deputado Moses Rodrigues, do União do Ceará, disse que a exclusão dos gastos do arcabouço vai permitir investimentos de 280 bilhões de reais nas instalações físicas das escolas da educação básica. Segundo ele, 15% do total serão investidos na melhoria das universidades e institutos federais.
5: Nós estamos garantindo 280 bilhões de reais para a educação brasileira nos próximos 10 anos, para que nós possamos garantir que todas as metas do Plano Nacional sejam atingidas. Nós encontramos esse recurso dentro dos recursos extraordinários do pré-sal, e aí todo o excedente do pré-sal nos próximos 10 anos, ele seria colocado fora do arcabouço fiscal, viriam a atender toda a demanda de infraestrutura escolar no Brasil.
3: Ainda não há data para votação no plenário da Câmara do projeto que tira dos limites de gastos do arcabouço fiscal os recursos destinados à construção e reformas de escolas públicas. Da Rádio Câmara de Brasília, Antônio Vital.
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1: Transportes.
7: Os deputados analisam proposta que pode aumentar a punição contra a perturbação do sossego com níveis de ruído de caixas de som, carros e motos. O repórter José Carlos Oliveira tem as informações.
8: O deputado Hugo Leal, do PSD do Rio de Janeiro, apresentou projeto de lei para agravar as sanções contra quem perturba o sossego alheio por meio de barulhos estridentes, como o uso de caixas de som com volume elevado ou a descarga aberta de carros e motos. A proposta altera a Lei de Contravenções Penais e o Código de Trânsito Brasileiro. Hugo Leal apelidou o texto de Lei do Sossego.
9: Estamos ampliando essa punição, inclusive saindo a multa de R$ 1.000 até R$ 500 mil, para aqueles casos, por exemplo, eventos não autorizados. No CTB, para som também, carros com som, e para descargas, aqueles aí as famosas motocicletas que tiram o miolo e fica aquele barulho ensurdecedor. Então nós estamos também ampliando a multa, a suspensão da carteira, né, da carteira de habilitação.
8: Segundo Hugo Leal,

0: Dados da Organização Mundial de Saúde mostram que níveis de ruído acima de 50 decibéis podem causar efeitos físicos, como dores de cabeça e irritabilidade, e também emocionais, como ansiedade e depressão. A intenção da proposta de lei do sossego é prevenir esses danos à população.
1: Na realidade, tem a ver com perturbação do sossego lato sensu, ou seja, no seu sentido mais amplo, né? Que não há uma coisa que mais incomode e que mais afeta a saúde mental das pessoas é você estar no seu descanso ou estar no seu trabalho e ter um som alto, ter um veículo ou uma motocicleta, né? Quem nunca foi cortado dentro da sua fala, dentro da sua casa, com um barulho, aquele barulho estridente? Então, nós propusemos aqui um PL do sossego, ou seja, da perturbação do sossego.
0: A proposta ainda está em fase inicial de análise na Câmara e vai passar pelas comissões de Viação e Transporte, de Constituição e Justiça, antes da votação final no plenário. Da Rádio Câmara de Brasília, José Carlos Oliveira.
2: Agricultura.
3: Avança na Câmara projeto que proíbe conversão de leite em pó importado para a forma líquida pela indústria de alimentos. A repórter Maria Neves explica por que a medida foi proposta.
4: A Comissão de Agricultura da Câmara dos Deputados aprovou o projeto que proíbe a conversão de leite em pó e outros derivados importados para a forma líquida para uso em indústrias, laticínios ou qualquer outra empresa alimentícia. Atualmente, segundo o autor, deputado Zé Silva, do União de Minas Gerais, a indústria alimentícia utiliza leite em pó reconvertido na elaboração de produtos como queijos, iogurtes, leite condensado e creme de leite. Como o leite em pó importado é mais barato, de acordo com o parlamentar, essa prática traz prejuízos para os produtores nacionais. Segundo Zé Silva, os pecuaristas brasileiros estão vendendo o leite a um preço menor que o custo de produção. Produzir um litro de leite, de acordo com ele, custa R$ 2,00 e o produto estaria sendo vendido a R$ 1,50.
5: Ao proibir o consumo e a reconstituição de leite, seus derivados, soro, por exemplo, em pó, de origem importada, nós vamos forçar os laticínios, forçar as indústrias a comprar o leite brasileiro. Esse leite brasileiro, ele tem melhor qualidade e vai garantir também ao consumidor um produto de melhor qualidade e também de preço mais baixo. O consumidor brasileiro, ele tem o Brasil entre os 5 maiores produtores de leite do mundo. O mundo inteiro protege os seus produtores e nós precisamos fazer essa mobilização no Brasil. Afinal de contas, é 1 milhão e 100 mil produtores, 5 milhões de pessoas que estão trabalhando.
4: Zé Silva explica que no ano passado o Paraná adotou uma lei semelhante, que proíbe a conversão para a forma líquida do leite em pó importado para uso industrial. De acordo com o relator do texto, deputado Welter, do PT do Paraná, a medida já apresenta resultados. Segundo afirma, desde a entrada em vigor da lei, houve uma redução de cerca de 50% das importações de leite em pó no estado. Além disso, Welter afirma que ocorreu uma interrupção na trajetória de queda do preço do leite e os preços do produto já começaram a se recuperar no mercado. O projeto que proíbe a conversão de leite em pó importado para a forma líquida pela indústria de alimentos ainda será votado pela Comissão de Constituição e Justiça. Da Rádio Câmara de Brasília, Maria Neves.
2: Relações Exteriores.
6: O plenário da Câmara ratifica acordo internacional sobre compra, venda e manutenção de aeronaves civis e seus componentes. A repórter Daniele Lessa acompanhou a votação e tem os detalhes.
7: A Câmara dos Deputados aprovou o projeto para ratificar a adesão do Brasil a acordo internacional da Organização Mundial do Comércio sobre o comércio de aeronaves civis. O projeto foi enviado ao Congresso pelo Poder Executivo, que defendeu a adesão ao acordo como algo positivo para atrair investimentos na indústria nacional de aviação civil. Com a aprovação, o Brasil passa a integrar um conjunto de regras internacionais que tratam da compra, venda e circulação de aeronaves civis e seus componentes, incluindo serviços de manutenção e reparo. Esse acordo está em vigor desde 1980 e conta hoje com 33 membros, incluindo Estados Unidos, União Europeia e Japão. Entre os principais pontos,

0: pontos, o acordo prevê a eliminação de tarifas de importação para aeronaves civis e diversos itens do setor, como turbinas, simuladores de voo e equipamentos de bordo. Também estabelece diretrizes para reduzir barreiras comerciais e garantir condições mais previsíveis para o mercado. Relator da proposta na Comissão de Viação e Transportes, o deputado Júlio Lopes, do PP do Rio de Janeiro, disse que o acordo aumenta a segurança jurídica e insere o Brasil de forma mais ativa nas decisões globais sobre aviação civil. Ele destacou também os efeitos positivos no setor aéreo.
1: Para o setor de transporte, os efeitos são diretos. Redução de custos operacionais para as companhias aéreas, facilitação do acesso a insumos e tecnologias, estímulo à modernização e à expansão da frota nacional, com impactos positivos na conectividade e na qualidade dos serviços prestados à população.
0: Na balança comercial brasileira, o comércio de produtos cobertos pelo acordo movimenta cerca de 41 bilhões de dólares por ano. Os principais parceiros do Brasil nesse setor são Estados Unidos, China, Alemanha e Argentina. O país importa a maior parte dos equipamentos, mas também tem presença importante na exportação de aeronaves de médio porte, principalmente por causa da Embraer. O projeto que aprova o Acordo Internacional da Organização Mundial do Comércio sobre o comércio de aeronaves civis seguiu para análise no Senado. Da Rádio Câmara de Brasília, Daniele Lessa.
2: Termina agora o Jornal Câmara dos Deputados, produzido pela Rádio Câmara, com trabalhos técnicos de Alan de Souza e apresentação de Val Monteiro e Márcio Aquilissardi. Uma boa noite para você.
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0: Bicycle Ride, música e interpretação de Tony Horta. Antes, A Ostra e o Vento, de Chico Buarque, com o quarteto Mahogany.
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0: Bari Bossa, música e interpretação de Léo Gandelman.

0: Estradas. Música e interpretação de Bernardo Lobo e Pablo Lapidusas. Antes, Baribossa. Música e interpretação de Léo Gandelman.
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0: Foxshot. Música e interpretação de Marvel Ciribelli.

0: Choro pra Zélia, de Valtel Branco com Cláudio Menandro. Antes, Foxshot, música e interpretação de Marvio Ciribelli.
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0: Manaíra, de Marcos Amorim com Marcos Amorim Trio.

0: Campos dos Goitacazes, música e interpretação de Barrozinho. Antes, Manaíra, de Marcos Amorim, com Marcos Amorim Trio.
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0: Agora é Assim, música e interpretação de Neymar Dias.

0: Alma Brasileira, de Zeca Freitas, com Vanderlei Pereira e banda. Antes, Agora é Assim, música e interpretação de Neymar Dias.
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0: Violão Vadio, de Baden Powell e Paulo César Pinheiro, com Rafael Rabelo e Paulo Moura.

0: Violão Vadio, de Baden Powell e Paulo César Pinheiro, com Rafael Rabelo e Paulo Moura.
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2: Olá, amigos, eu sou o Sidney Ferreira e o Jazz Livre está começando aqui pela sua Rádio MEC. Hoje temos um programa especial com um projeto que traz o som quente, a conversa afiada e o compasso de um dos períodos mais inventivos da nossa música. Recebemos o Pão na Chapa Samba Trio. É o projeto que revisita o samba jazz dos anos 1950-1960, com frescor, muito groove e identidade própria. Um trabalho coletivo e autoral, defendido por três músicos de trajetórias sólidas e atuantes na cena brasileira contemporânea. Sejam muito bem-vindos. Vamos apresentar nossos convidados hoje aqui no Jazz Livre. No contrabaixo, Guto Wirth. Guto, boa noite. Daqui a pouco a gente conversa. Prazer recebê-lo. Piano, Luiz Otávio. Luiz Otávio, boa noite. Prazer recebê-lo. E na bateria, Thiago Silva. Thiago, obrigado por estar aqui conosco hoje. Sejam todos muito bem-vindos. Nós, já desde o início do programa, quero convidar você que está nos ouvindo pelo dial, se você puder nos assistir no nosso canal do YouTube, o canal da Rádio MEC, você vai assistir esse trio maravilhoso ao vivo e também participar pelo nosso chat lá no YouTube e também pelo nosso WhatsApp, que está à sua disposição desde já, DDD 21 997 10 0537. Vamos iniciar com música e depois partimos para uma conversa com esse trio maravilhoso. Primeira música que a gente vai ouvir é do Thiago Silva, não é isso? Abelhas Negras? Vamos ouvir. Você está na Rádio MEC e este é o Jazz Livre.